0: ocupa espaço e você curte no melhor da música. Bem, então vamos agora curtir sucesso para vocês. Anne com Alígico. Vamos ter também Tim Maia, Se Eu Lembrar Faz Doer. Diego Torres, Se Quer Que Vás, Volverás. E Conrado, Enquanto a Chuva Cai. Essa é a nossa próxima sequência, amigo ouvinte, agora quando são exatamente 21h01.
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0: Bem, amigos ouvintes, já são exatamente 22 horas, nós estamos chegando ao final do nosso programa, mas antes vamos atender o pedido musical da nossa amiga Bibi, lá de Calcaia, ela que sempre está curtindo a nossa programação. Então vamos mandar aqui um alô especial também aos nossos amigos de Calcaia, a gente tem lá o Magaiva, Janieiro Marques e vários amigos. Vamos curtir então Solange Almeida, Por Que Você Não Volta, que é um pedido da nossa amiga Bibi. Então, para vocês, amigos ouvintes, meu sincero boa noite. E amanhã estamos de volta a partir das 20 horas.
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0: 22 horas e 27 minutos.
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0: 22 horas e 39 minutos. 98.
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0: 22h52.
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0: 23:02.
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0: 23 horas e 14 minutos.
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0: 23h24.
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0: 23:37.
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0: Yeah!
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2: 23 horas e 49 minutos.
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0: meia-noite e um minuto.
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0: meia-noite e 15 minutos.
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0: meia-noite e 28 minutos.
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1: Obrigado, meus amores.
2: Meia-noite e 39 minutos. 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

0: Meia-noite e 53 minutos.
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0: 1:03.
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0: 1:15.
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0: 1:27.
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1: Duas horas e um minuto.
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0: 2:34.
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0: 2:46.
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0: 2 horas e 59 minutos.
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0: 3:10.
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0: Que história, hein, compadre?
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0: 3:20.
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0: 3:30.
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3: Samuel Rodrigues. Pra faixa.

0: 3:44.
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0: 3:55.
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0: 4 horas e 6 minutos.
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0: 4:27.
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0: 4:39.
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2: Eita, bom dia, bom dia, bom dia, seu Lulu, já é da hora, acaba, vem, são 5:02 em Heriutaba. Está começando pela sua Rádio Agreste FM 98.7, o programa Bom Dia 98, na apresentação do amigo Luiz Ló. Hoje é quinta-feira, 10 de setembro de 2026. Bom dia, meu amigo César do Mercantil do Povo, que a senhora já está acordado curtindo o Bom Dia 98. Bom dia, meus amigos caminhoneiros, meus amigos topiqueiros, mototaxistas, bom dia. Meus amigos vigilantes, meus amigos gari, aquele abraço. Meu irmão trabalhador, donas de casa, bom dia. Bom dia, meus amigos seguranças, meus amigos da educação, meus amigos da saúde, aquele abraço. Bom dia, você da cidade do interior do sertão, receba o meu abração. Santos do dia, hoje é dia de São Nicolau, rapaz, de Tolentino. Também é dia nacional do Jornal da Educação, né? Jornal da Educação. Cinco horas e três minutos em Heriutaba. Vamos começar o show. Ah, só está aí, bora. Olha aí, rapaz, a hora já vem de novo. Bora, arrocha.

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1: Eita, seu do já é da hora, caba véi. São 5 horas e 18 minutos em Rio Taba. E você aí curtindo o Bom Dia 98 da apresentação do amigo Luiz Love, viu? Olha aí, ó. Quem abriu o nosso show hoje foi o Trio Nordestino, rapaz, com a música A Capital do Forró, viu? Olha aí, muito obrigado pela audiência. Pedro Sertanejo canta, rapaz, Gafieira do Guarani. Almi Sater, peão. Sandro Becker, briga em São José dos Cacetes. Também Santana canta, rapaz, Vento Solidão. Muito obrigado a você que já está sintonizado na melhor, na mais gostosa de se ouvir, 98.7. Hey! E eu vou mandando aqui um bom dia para o seu João Inácio do Barro Vermelho. Alô, pai João Inácio, bom dia, aquele abraço, hein? Bom dia, seu Elisiário, lá da primeira várzea também, que já está aqui comigo, seu Elisiário. Dona Deusimar, bom dia, hein? Vou mandando aqui um bom dia para o meu amigo César do Mercantil do Povo, rapaz. Alô, César, aquele abraço. Gerardo Borges, rapaz, muito bom dia. Bom dia para dona Valdelina e para toda a família. Bom dia para o Chiquinho do Acordeon, rapaz, o Chiquinho, o Paulo, hein, que as horas já estão com a mão na massa. Bom dia também para o amigo Netinho, rapaz, Francimar, né? É o Zé Alberto, rapaz, nosso amigo Carlos Mota. Raimundo, né? Ó, oh, muito obrigado pela audiência e preferência também, é só tão mexendo na massa. Bom dia para o amigo Cleudo Furtado, a dona Franciana, rapaz, o Moisés aí, rapaz, né? Olha aí o Ed Mabicudo. Ronaldo Barbadinho, também o Maciel, aquele abraço. Quero mandar um bom dia também pro Almir, pro Almir e a Fransquinha, meus vizinhos, lá na Travessa Coração de Jesus. É um bom dia pro seu Antônio, rapaz, a dona Janaína, rapaz, muito, muito obrigado pela audiência e pela preferência, hein? Bom dia pro amigo Alcides Braga, do centro da cidade, juntamente com o Caíto, muito obrigado pela audiência e pela preferência. Meu amigo Romildo Mendes também está no ar também. É, rapaz, tá lá também com a bola massa, mexendo a massa réia. Bom dia para o tio Léo, rapaz, que essa hora também já está lá no frango assado, né? O tio Léo, João Batista, rapaz, o Samuel. É isso aí, rapaz. É a freguesia que tá lá curtindo o Bom Dia 98, rapaz. Mandar um bom dia para aquela turma boa lá do Calbi. Alô, Calbi, aquele abraço aí para você e para toda essa rapaziada boa que fica por aí, viu? Bom dia para o seu Antônio da rua 25 de setembro. Aquele abraço.
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1: Sim, senhor, segundo já é da hora, acaba, velho. São 5 horas e 23 minutos. Eu já tenho aqui meus ouvintes na linha. Muito obrigado, vou falar com vocês já. Bom dia, compadre João Inácio, dá seu recado.
5: Bom dia, compadre Luiz Ló. Arrocha o nó e é proibido cochilar.
6: Onde é você da cidade?
5: Já tô lhe esperando aqui. Falou, meu garoto, um abraço, tudo de bom. Feliz quinta-feira, dia 10.
6: Nicolau.
5: 5 horas e 3 minutos. Um abraço, tudo de bom.
1: Valeu, pai Roinaço, muito obrigado pela sua audiência e participação. Tem mais aqui, mais um ouvinte aqui, hein? Bom dia, senhor Elisiário da Primeira Vaz, aquele abraço.
7: Bom dia, seu Luiz. Seu Luiz, bom trabalho. Muita saúde pro senhor.
1: Muito obrigado, senhor Elisiário. Um abraço para a dona Deusimar, para a família também, né? E também um bom dia para o meu amigo Nonato Silivano, lá na Caiçara. Também um bom dia para o Aguinaldo, né? Que está lá também. E toda aquela comunidade boa, rapaz, lá da Caiçara, né? Também a comunidade boa lá de Primeira Várzea. Vamos que vamos. 5 horas e 25 minutos em Rerio Tabajara.

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1: Olha a hora pra você, Renitava, são 5:28. E chegou a hora boa do programa, chegou a hora boa do programa, é a hora dos aniversariantes do dia. Olha quem vai estar de aniversário hoje, dia 10 de setembro de 2026, é você. Antônio Carlos Borges Freire, lá em Belfort Roxo, Rio de Janeiro. Também Luciélio Paiva no Açude do Mato e Etna Silva Domingos na Rampa de Cima. Para vocês que estão de aniversário hoje, nesse dia tão especial, muitas felicidades, muita paz, muita saúde e muitos anos de vida. São os votos do Luiz Ló e de toda a equipe da 98.7. Que essa data se repita por muitas e muitas vezes. Parabéns, feliz aniversário para vocês.

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1: Eita, seu do já da hora, caba velho. Depois de uma pancada de forró dessa, só posso dizer pra você que é 5 horas e 42 minutos em Rio Taba. Olha aí que bloco musical bonito, rapaz. É Pimenta do Reino, rapaz. Pimenta do Reino é bom demais, né? Porque você, né? É o nome da música. Kenga de Coco, rapaz. O Velho Arvoredo também. Durval e Davi canta, é assim. Rabo de Saia canta, rapaz. Parceria de forró. Raimundo Soldado canta Os Dias da Semana. Muito obrigado a você que está sintonizado na melhor, a mais gostosa de te ouvir, 98.7. Quero mandar aqui um bom dia para minhas primas, rapaz, a Chaguinha, a Maria, a Dália, né, lá no Barro Vermelho. Também o João Camilo, rapaz, a Dávila e o Davi. Bom dia também pra dona Ana Padeiro lá na Vila Nova, né? Pra dona Marlene Padeiro, que a senhora tão ligadinha no programa. Bom dia 98, muito obrigado pela audiência e pela preferência. Bom dia para o nosso diretor presidente José Alves Coelho e dona Celi lá no Rio de Janeiro. Bom dia para o nosso amigo, rapaz, lá no Muquém, rapaz, olha aí, seu Joaquim Cunha e família. Alô, seu Joaquim, aquele abraço. Abraço aí a toda essa comunidade boa do Muquém. Alô, Francisco. É o Francisco Montador, viu? Não é montador não, viu? É o homem que monta os móveis, rapaz. O montador é no cavalo, né? 5 horas e 43 minutos em Rio Taba. Bom dia pra dona Francinha, para o Francisco Antônio, a Cleidiane, rapaz, seu Braz, lá na rua Padre Cício. Lá também está o meu amigo, rapaz, meu amigo Francisco, né? Está a dona Iraci, rapaz, é, dona Iraci, gente boa, né? Tá meu primo Luiz Rosendo também, rapaz, tá o Luciano, ele tem muita gente boa lá, tá o tio Célio, a tia Meira, ó, olha aí, aquele abraço, hein? Quero mandar também um bom dia pra dona Anitta do Gônia, pra dona Anitta, a Toinha e toda a família, né? É isso aí, muito obrigado pela audiência. Bom dia para o Xará, o Zé Ló, lá na rampa de baixo, lá é pra minha prima, rapaz, a Francisca Boi, né? É, lá pro Wilson, aquele abraço aí, ó. Bom dia pro nosso amigo, rapaz, o Renato do RX, né? É o Mercadinho RX também, a dona Aurilene, bom dia, muito obrigado aí pela audiência e pela preferência. Bom dia para o amigo Haroldo de Andrade, rapaz, Haroldo de Andrade, né? Nazarena, rapaz, toda a família aí do Haroldo, aquele abraço aí. Bom dia, seu Pedro Mototáxi, lá na rampa de cima, alô, seu Pedro, alô, dona Mariquinha, alô, todo esse povo bom aí da rampa de cima. É o lugar onde eu nasci, é lá na rampa de cima.
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1: Eita, sendo do Jé da Hora, caba velho, são 6:06 em Rio Taba. E você curtindo aí o Bom Dia 98 na apresentação do amigo velho Luiz Ló. Olha, é de Vade Castro cantou, rapaz, de volta à minha terra. Eliane canta na paz do seu sorriso. João Mineiro e Marciano canta Seu Amor Ainda É Tudo. José Orlando, Negrita também, Mardônio Boca Louca. Muito obrigado pela sua audiência e pela sua preferência. Bom dia para dona Marlene, seu Chico Camelo, lá em Amanaiara. Lá também está o meu amigo Valderi, rapaz, nosso amigo Zé Salles. Então, nosso amigo, né, é o Wilson, né, rapaz? É o Wilson. É o Gilson, é isso aí, é o Gilson, né? Bom dia, Carlinho Batista também, Amanaiara, hein? Quero mandar um bom dia pro seu Zé Carlos lá na Cabaceira. Ô, seu Zé Carlos, aquele abraço. Bom dia pro senhor, pra toda a sua família, seu Zé Carlos aí na Cabaceira, hein? Tá também meu amigo Sérgio, rapaz. É o Sérgio, rapaz, do Cruzetas Bar. Aquele abraço, o Sérgio. É, bom dia também pro nosso amigo, rapaz, ali perto do Sérgio ali também, rapaz. Olha aí, depois eu vou ver o nome dele aqui, né? Bom dia, dona Alzeni, rapaz, dona Alzeni, seu Vicente Olímpio, né, dona... É, dona Laurita, alô, bom dia a todo o pessoal bom de Cabaceira. Seu Zeneco, aquele abraço, bom dia, seu Zeneco. Seu Cícero Neco, aqui também na Santa Cruz Velha, né? Bom dia para o amigo Paulo Clarinho, rapaz, na saída, quem vai para Cabaceira, né? O Paulo também curte o Bom Dia 98. Bom dia para o seu Antônio, rapaz, seu Antônio, né? É, o homem lá do boi. É, rapaz, o homem do boi, o boi bom, né? É o seu Antônio Pontes, rapaz, seu Antônio Pontes, chama o Antônio Balacó, né? Lá do frigorífico, é o boi do sertão. É o boi bom. Bom dia pro nosso amigo de Assis Marinho, rapaz, ali pertinho ali, de Assis Marinho, né? É o Juninho, rapaz, a família dele ali. Muito obrigado aí pela audiência e pela preferência. Fala, Chocolates, a Bombeiro Reibon, aí na Santa Cruz Velha. Bom dia, meu amigo Edvan Paiva, dona Alta, né? É Ivanildo Paiva, é doutora Elisângela, eita, Rita de Castro, aquele abraço, hein? Abraço a toda a família Paiva.
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0: Olha, olha, para você, Heliotaba, são 6 horas e 34 minutos e você curte aí o programa Bom Dia 98. Luiz Gonzaga canta, rapaz, ele informe extravagante. Olha aí também, Ermelinda, é mole ou quer mais? Washington Brasileiro canta a música Dependente. Léo Magalhães canta Amizade que virou Paixão. Vicente Neri canta Detalhes. Eu pensei que era o Roberto Carlos. Novinho da Paraíba, rapaz, Eu Nem Ligo. Muito obrigado a você que está sintonizado na melhor, na mais gostosa de se ouvir, 98.7. Quero mandar aqui um bom dia também para o seu Oswaldo Magalhães, lá na Beira Mar, em Fortaleza. Aquele abraço, hein? Dona Margarida, bom dia. Bom dia, Rodolfo Lira. Bom dia, Luiz Coli. Aquele abraço, hein? Seu Antônio Ribamar Bezerra, Vila Isabel, Rio de Janeiro, curtindo o Bom Dia 98. Bom dia para o meu amigo pequeno lá na Altamira. Alô, pequeno, aquele abraço, hein? Bom dia também para a amiga Nara Castro, rapaz, Elton Castro, a Helena Lucinha, rapaz, o Luan, o Melado, rapaz, o Wilde, né? É a turma boa lá no posto Santo Antônio. É o Chico também, o Chico, é Chico, o Chico da... Eita, Chico! Bom dia para o nosso amigo Chico Vieira, Roda Frouxa, aquele abraço, hein? Bom dia também para a dona Luzanir e seu José Cândido ali na Vila Campos. O Antônio da Rampa de Cima, bom dia também. Chico Eudes do Judeu, né? O Francisco Eudes, o Chico Eudes. Bom dia para o amigo Serginho do Barro Vermelho, rapaz, nosso amigo Messias Ferroviário, aquele abraço, hein? Bom dia para o Raimundo, ao seu Raimundo, José de Azevedo, Dona Olinda e o Edilson, lá em Campo Lindo. Bom dia, dona Ritinha, seu Assunção também, lá na Rocinha, no Rio de Janeiro. Bom dia, sabe pra quem? Pro João Carlos Tomatugo, rapaz, pra Lana, pra dona Lúcia, né, pro doutor Carlos Oswaldo e o doutor João Rafael, aquele abraço. Seu Joaquim Magno, rapaz, lá no Sovaco do Cristo Redentor, no Rio de Janeiro, lá no bairro de Botafogo, curtindo o Bom Dia 98. Bom dia, meu amigo Zé Raimundo, lá no Angico de Baixo. Alô, Didi, alô, tia Régia, né? Dona Geni, seu Salles e o amigo Toinho. Abraço a toda essa comunidade boa dos Angico de Baixo.
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1: Eita, seu Ludo, já é da hora, caba véio. São 6:55 em Rio Taba. E você curtindo aí o Bom Dia 98. Olha aí, Toca do Vale canta a Rosa e o Beija-Flor. É Lilo Julião, canta o Rabo do Jumento, especialmente para o Edvan Paiva. Solteirões do Forró canta Bate Nego. É Bata Nego. Limão com Mel, Festa de Vaquejada. Luizinho de Uralsuba, o Rasgado da Lorona, que vai pro seu Antônio Milton Paiva lá na rua. É Pedro Rodrigues Martins, pra Natália, pra Daniele, eita, pra a Lídia, né? É, pra todas as meninas lá da Pedro Rodrigues Martins. Bom dia pro meu amigo Valmir Azevedo e Dona Marlene Abreu no Barro Vermelho. Bom dia também, mais uma vez, pro seu Joaquim Magno, rapaz. Bom dia, amigão locutor. Estamos aqui, rapaz. É, rapaz, estamos aqui, pela aqui, garantindo a audiência. Muito obrigado aos amigos aí lá no Rio de Janeiro, lá em Botafogo, curtindo o Bom Dia 98. Abraço e muito obrigado pela audiência. Seu Zé Carlos da Cabaceira, bom dia. Olha, são 6:56, eu vou ficando por aqui. Olha, mas não desligue seu rádio, não, porque daqui a pouco tem Nara Posidônio com o programa Playlist 98. Eu prometo voltar amanhã às 5:00 AM, se assim Deus me permitir. Obrigado, Deus comigo e Deus com todos. Fui!

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1: É isso aí, meus amores, 7h24. Vamos que vamos, né? Vamos que vamos. Aqui no seu, no meu, no nosso melhor programa de todas as manhãs, não é? Playlist 98, isso mesmo? Playlist 98. Na apresentação, a sua amiga Nara Posidônio. É ele fazendo companhia até as 11 horas da manhã, tocando a sua música preferida. Ligue, participe, nosso WhatsApp está aqui, ó. Prontíssimo, só esperando por você. 889-9917-1040. 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Hoje é 10 de setembro de 2026, né? 10 do 9 de 2026, menino, quinta-feira. Final de semana tá aí, ó. Final de semana tá aí, a semana passou rápido, menina. E vamos que vamos com muita música gostosa. Bom dia, bom dia, bom dia, bom dia. Gentinho e... Geninho e Mariana, né? Fagundes.
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0: É isso aí, meus amores. 98,7. Rádio Agreste FM de Heritava. A gostosa de se ouvir, a maravilhosa. E nesse ritmo gostoso, hein, de Júlio Viana, Eu e Deus. Eita, fica bom demais, hein? Sete horas e 50 minutinhos. Daqui a pouquinho, meus amores, plantão de notícias pra vocês, tá? A notícia na ponta da língua, a gente sabendo tudo o que tá acontecendo aí no nosso Brasil, no nosso mundo, não é? É daqui a pouquinho. E também não esquecendo que também, daqui a pouquinho, seu horóscopo do dia, tá bom? Contando tudo, tudo sobre os nossos signos, não é? Vamos ver o que é que os nossos signos hoje vão nos orientar, nos aconselhar, não é? Playlist 98, o melhor programa de todas as manhãs, meus amores. É aqui, ó, que você ouve os melhores playlists. Claro, a música de sua preferência. Quer ouvir uma música bem legal, bem gostosa? É muito fácil. É só você pegar o telefone, ligar aqui pra gente, nos mandar um áudio, uma mensagem, escolhe aí uma música bem legal e pode oferecer pra alguém especial também, tá bom? Pode mandar aquele alô, fica à vontade. Olha só, nosso WhatsApp está aqui, ó, prontíssimo, só esperando por você. 889-9917-1040. Esse é o Zap do Sucesso. Estou esperando por você, tá? Olha só, quero mandar um super alô a todos os nossos queridos comerciantes heritabenses. Nossos comerciantes nos ouvindo no seu comércio, né? Na sua empresa, na sua loja, não é? Muitíssimo obrigada pelo carinho, pela preferência, tá bom? Sejam todos muito bem-vindos. Tenham uma ótima manhã, né? Uma excelente quinta-feira, tá?
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0: E também quero mandar um super bom dia a todas as minhas secretárias do lar, não é? As meninas que estão na casa das patroas, arrumando a casa e, claro, com o rádio ligado, ouvindo aqui a gente. Obrigado pelo carinho, meninas. Bom dia para toda dona de casa que tá em casa já se preparando para dar aquela faxina, não é? Já pensando o que vai fazer de almoço, hein? Já botando ali a roupa de molho, varrendo a calçada, aguando as plantas, hein? A rotina de toda dona de casa, né? E sempre com o rádio ligado, ouvindo aqui a gente. Obrigada pelo carinho, meus amores.
1: Valeu, meu amigo Samuel, atualizado.
0: Bom dia a todos os nossos profissionais da saúde e da educação, os meninos do posto de gasolina, nossos vigias, nossas autoridades maiores, né? Nossos motoristas que vão na estrada nos levando, nos dando aquela carona maravilhosa. Dirige paz, tá? Chegue tranquilo. E vamos que vamos de muita música. Galícia, o Poporri, tá? Razões e pra gente voltar.

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1: Olá, este é o Giro de Notícias. Eu sou o Christian Costa e você acompanha os destaques do momento. O Supremo Tribunal Federal arquivou a ação que questionava a possibilidade de usar carros particulares em aulas práticas e também no exame de direção para obter a Carteira Nacional de Habilitação. Com isso, continua em vigor a Resolução número 1020 de 2025. Ela permite o uso de veículos particulares na formação de condutores e também no exame prático de direção. A ação havia sido apresentada pela Confederação Nacional dos Trabalhadores em Transporte e Logística. A Academia Brasileira de Cinema anunciou 6 filmes pré-selecionados para representar o país na disputa por uma vaga na categoria de Melhor Filme Internacional do Oscar 2027. Os pré-selecionados são 100 Dias, de Carlos Saldanha, A Fabulosa Máquina do Tempo, de Elisa Capa, A Natureza das Coisas Invisíveis, de Rafaela Camelo, Feito Pipa, de Alain de Berton, Nosso Segredo, de Grace Passot e Vicentina Pede Desculpas, de Gabriel Martins. A comissão responsável pela escolha vai definir qual dos 6 títulos vai ser o representante brasileiro na premiação. A decisão será tomada no dia 16 de setembro. Um ataque de drone russo contra um shopping center na cidade de Sumy, no norte da Ucrânia, matou 3 pessoas e deixou 14 feridos. A informação foi passada pelo presidente ucraniano Volodymyr Zelensky. O Instituto Nacional de Meteorologia publicou um aviso de alerta vermelho de grande perigo de tempestades nas regiões sul e centro-oeste do país para quinta-feira. De acordo com o alerta, a previsão é de que as regiões vão ser atingidas por chuvas com mais de 100 milímetros por dia, ventos superiores a 100 km por hora e também queda de granizo. O Giro de Notícias é uma produção da Agência Rádio Web. Texto e apresentação, Christian Costa. Edição, Thiago Pedruzzi.
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isso aí, meus amores. 8 horas e 26 minutinhos. Estamos aqui de volta no nosso melhor programa de todas as manhãs, não é? Playlist 98. É, na apresentação, aqui é a sua amiga de todas as manhãs. Eu mesma, ó, Nara Posidônio. Que participe, peça sua música, estou esperando por você. 889-9917-1040. E olha só, meus amores, daqui a pouquinho, horóscopo do dia, tá? Contando tudo sobre o nosso signo, não é? É daqui a pouquinho. 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

0: 8:29.
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0: Ligue, participe. 889-9917-1040. Este é o número do sucesso, claro. Para você ligar, mandar mensagem, seu áudio e pedir aquela sua música. 889-9917-1040, não esquece. Estamos aqui, ó, até as 11 horas da manhã, lhe fazendo companhia. E vamos aqui a primeira do horóscopo do dia, né? Contando tudo, tudo, tudo, meus amores, sobre o seu signo de Áries, Touro, Gêmeos e Câncer.
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0: É isso mesmo, signo de Áries, bom dia arianos, bom dia arianas. Olha só, no trabalho você tem tudo para ser bem sucedido. Só precisa seguir o conselho que alguém com muita experiência vem lhe dando agora. Em um momento de desespero, você pode dizer coisas que magoem seu parceiro, o que trará problemas para o futuro entre vocês. Não deixe que os problemas das pessoas ao seu redor o faça desistir de uma ideia que tem há muito tempo. É provável que você precise da ajuda de outras pessoas para realizá-la. Você tem dívidas que não pode pagar no momento com o que ganha. Não pare de tentar pagar suas contas pendentes. Touro, um momento de amor pode ser um ponto alto no seu dia, mas você deve aproveitá-lo da maneira que ele merece. Lembre-se de que o amor é uma celebração constante, não as responsabilidades de um compromisso estável. Você deve aprender a dividir isso, só assim poderá levar adiante o relacionamento que tem com a pessoa amada. É hora de cobrar o dinheiro que lhe é devido. Não deixe passar mais tempo, pois você pode acabar perdendo nesta questão, pois a pessoa que ele deve está começando a achar que se safou. Não deixe que os medos do passado o impeçam de ser feliz hoje, né? Gêmeos, não tenha medo de explorar muito mais sentimentos por aquela pessoa que você conheceu, mas ainda não tem certeza se será algo que possa ser mantido ao longo do tempo. É provável que você esteja apenas com medo de sentir algo mais forte por aquela que o deslumbrou de uma forma muito positiva. As pessoas estão sempre procurando motivos para sofrer. Isso é algo muito irônico, pois passamos a vida procurando a felicidade, mas quando temos diante de nós, não conseguimos suportá-la e fazê-lo de tudo para estragar as coisas boas que estamos conquistando. Não deixe que isso aconteça com você. Não estrague as coisas boas que você conquistou. Não seja viciado em dramas e problemas. Eita, menina! Conselho bravo, hein? Câncer, você deve parar de pensar que tem uma vida difícil. Se continuar com esse pensamento, só chamará mais coisas ruins. É hora de tomar uma decisão importante em relação ao seu emprego. Há algum tempo você não se sente confortável onde está. Considere a possibilidade de procurar outro lugar para trabalhar. Não se desespere se não encontrar solução para algo muito importante que pode mantê-lo acordado à noite. Lembre-se de que isso sempre acontece quando não temos as coisas claras na vida. É importante lembrar o que você precisa fazer para superar as dificuldades, não é? Menina de Deus, hoje os conselhos, viu? Tão que tão, viu? Tão fortíssimo. Então vamos seguir, né? É pro nosso bem, né, gente? Tudo sobre o seu signo de Áries, Touro, Gêmeos e Câncer, meus amores. Foi a primeira etapa aqui do horóscopo, tá? E daqui a pouquinho eu volto com a segunda etapa, tá? Contando tudo sobre o signo de Leão, Virgem, Libra e Escorpião. E aguenta, viu? Porque hoje os conselhos estão dando uma porrada, viu? 8:33. Vamos de mais músicas. DJ Ives, me chama, vai!

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1: Giro Internacional. Lúcia Miesel.
2: Paris, 10 de setembro de 2026. Estes são os destaques desta quinta-feira. O calor no mês de agosto atingiu níveis jamais registrados no planeta. O relatório mensal do Serviço Meteorológico Europeu Copérnicus afirma que foi o verão mais quente vivido na Europa Ocidental. O Instituto salienta que os seres humanos não tiveram temperaturas tão altas há pelo menos 100 mil anos. De Nova York a Tóquio, passando por Roma e Nova Delhi, o verão de 2026 foi marcado por temperaturas extremas em todo o hemisfério norte. Em comunicado, o secretário-executivo do braço da ONU para o clima, Simon Steele, afirmou que enquanto a humanidade continuar queimando quantidades colossais de carvão, petróleo e gás, a poluição gerada vai continuar superaquecendo o nosso planeta. Os rebeldes Houthis do Iêmen, apoiados pelo Irã, assumiram nesta quinta o controle da cidade estratégica de Mokhra, no Mar Vermelho, e avançam em direção ao Estreito de Bab el-Mandeb. Essa passagem que liga a Ásia à Europa ganhou importância desde o início da guerra no Oriente Médio, com o bloqueio do Estreito de Hormuz pelo Irã, do outro lado da península. A Arábia Saudita realizou cerca de 40 ataques aéreos no Iêmen nas últimas horas, após recentes bombardeios dos rebeldes contra o reino aliado dos americanos. O Banco Central Europeu deve elevar as taxas de juros no bloco diante da disparada dos preços da energia e o risco de aumento da inflação. Analistas esperam que a principal taxa básica deve subir de 0,25% para 2,5% ao final de uma reunião de política monetária em Berlim. O barril de Brent, referência no mercado internacional de petróleo, voltou a ultrapassar a marca de $100 na quarta-feira. Com as pesquisas apontando uma derrota nas eleições legislativas de meio mandato nos Estados Unidos em novembro, o presidente Donald Trump prometeu um dividendo de $5 mil para cada americano adulto se o Partido Republicano vencer o pleito. Ele não detalhou como pretende financiar a medida, que seria bilionária. Em uma convenção inédita do partido em Dallas, Trump pediu a mobilização dos eleitores nas urnas e disse que, na hora do voto, imaginarem o rosto dele nas cédulas. As pesquisas de intenções de voto antecipam resultados negativos para os republicanos, que enfrentam a crescente insatisfação dos americanos com o custo de vida no país e a guerra contra o Irã. 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De Paris, Rádio França Internacional, em parceria com a agência Rádio Web.
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0: Muita música boa, né? Maravilhosa com ela, Diana Lero Lero.
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0: Você diz 9:05, meus amores. 9:05.
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0: Playlist 98, meus amores. Estamos aqui, ó, com tudo. Sempre, sempre, sempre fazendo aqui o melhor pra você, tá?
1: Sim.
0: Até às 11 horas da manhã, meus amores. Eu, Nara Posidônio, estou aqui, ó, lhe fazendo companhia.
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0: É música boa, né? A música é boa. Com Diana tudo é maravilhoso, né?
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0: 9:06, meus amores. Ligue e participe. Peça sua música. 889-9917-1040. Peça o seu sucesso, aquele lançamento, sabe? Aquela música gostosa que você gosta de ouvir, a sua saudade, eu toco pra você também, tá? Aqui quem manda é você.
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0: Daqui a pouquinho o horóscopo do dia, tá, meus amores? A segunda etapa, tá?
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0: Olha só, meus amores, deixa eu falar aqui pra vocês. O presidente Domingo e o vice Davi convidam o pessoal de Outizeira e Quandu para mais uma reunião que será no dia 19 de setembro, às 19 horas, no clube, né, de apoio da localidade de Quandu, tá? Avisamos que será inaugurado uma pracinha do clube e também avisa que terá lanches para todos, tá bom? O presidente Domingo e o vice Davi convidam o pessoal de Outizeira e Quandu para mais uma reunião que será no dia 19 de setembro, às 19 horas, tá? No grupo de apoio da localidade de Quandu. Avisamos que será inaugurado uma pracinha do clube, tá? E também avisa que terá lanches para todos. Apoio, Mercearia de Assis Outizeiro, Farmácia Expedito Patrícia, né? Lanchonete Duval, Pizzaria Macau, Mercearia Neno de Outizeiro, apoio O Gatão, Oficina do Verino do Quandu e Cantinho do Lá do Quandu.
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0: 9:09, meus amores. Vamos de música. Enquanto isso, eu vou aqui tomar um cafezinho rapidinho.
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0: Tarcísio da Acordeon, Rei Vaqueiro. Não era eu no bolão. Ô, bicho mentiroso. É sucesso, menina.

0: signo de Leão. Bom dia, leoninos! Não é possível que você acredite que a vida é só trabalho. Você também tem que dar a sua parte em outras coisas, como amor, amizade e desafios positivos. Não é bom estar sempre tentando superar os outros. Você deve competir de forma saudável. E se alguém tiver de ser superado, será sempre você mesmo, não as pessoas ao seu redor. Em um momento de fraqueza, você pode se sentir tentando buscar saídas fáceis para os problemas. Mas lembre-se sempre que isso é algo que somente as pessoas covardes fazem. Você pode assumir riscos e superar tudo que estiver em seu caminho. Virgem, aqueles que têm um compromisso de longa data terão um dia um tanto difícil, pois é possível que a pessoa ao seu lado esteja tentando mudar um pouco a personalidade e depois de muitas tentativas mal sucedidas, esteja começando a desistir da ideia, o que poderia levar a uma ideia de seguir caminhos separados. Não deixe que uma pessoa que não conhece bem tome decisões por você hoje. Espere as coisas se acalmarem antes de tirar conclusões precipitadas. E antes de deixar que um problema grave ocorra entre colegas de trabalho, você pode testemunhar uma discussão que não terminará bem para uma das partes, né? Libra, não é bom para você continuar a descer ladeira abaixo no trabalho. Você precisa começar a fazer mudanças positivas na maneira como encara suas obrigações. Se tiver de cumprir um cronômetro definido, colocar em ordem suas prioridades e suas horas de sono. Provavelmente está começando a perder algumas delas, né? É um dia excelente para quem está procurando um pouco de liberdade, pois é muito provável que hoje seja um ótimo dia para quem gosta de atividades ao ar livre, não só para sair da cidade, mas também para começar a admirar a paisagem oferecida pela experiência de fazer uma viagem para a qual você se preparou muito. Não deixe a vida levar a melhor quando se trata de questões vitais de saúde. Escorpião, a vida sempre encarrega de nos mostrar o caminho, pois mais que queremos fugir dela, já fizemos as escolhas que nos levarão por um caminho determinado em um momento. Lembre-se de que os passos que damos não são um guia arbitrário do universo, mas respondem exatamente e sem erros às consequências das ações e escolhas que fizemos. Não é bom que você diga a todos o que pensamos sobre cada situação. Você também deve tentar pensar que precisa ter uma vida privada. Nem todos devem saber o que você sente e o que acontece com você a cada momento. É provável que você esteja conhecendo uma pessoa em sua vida, mas isso não é desculpa para deixá-la de lado suas obrigações, né? 9:24, você conferiu aqui a segunda etapa do horóscopo do dia. Tudo sobre o seu signo de Leão, Virgem, Libra e Escorpião. Daqui a pouquinho os últimos, tá? Sagitário, Capricórnio, Aquário e Peixes. Aguarde.
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0: isso.
1: Henrique Juliano.
0: Quem gostou mais, barulho aí?
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0: linda música, né? Maravilhosa. Muito, muito bonita. A nossa querida Marília Mendonça, né? E Henrique e Juliano mudou a estação.
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0: Essa linda canção foi a pedida de Samira, lá no Bar Barro Vermelho. Bom gosto, Samira, muito bonita. Linda, linda, linda.
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0: 9:43, meus amores. Eu sou Nara Posidônio, tá? Sua amiga de todas as manhãs, de sempre, sempre, sempre.
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0: Estamos aqui, ó, apresentando o melhor programa pra vocês, Playlist 98, né? De segunda a sexta, das 7 horas da manhã até as 11 horas. Gaguejei. Tem hora que rola a língua, né? É, Playlist 98, de segunda a sexta, das 7 horas da manhã até as 11 horas, tá bom, meus queridos?
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0: Tocando a sua música preferida. E olha só, em falar em música preferida, tá esperando o quê? Pega o telefone agora, anda, manda seu áudio, manda sua mensagem, pensa aí a sua música preferida. Eu toco pra você na hora. Nós, a família Agreste FM, agradecemos demais pela sua preferência e pela sua companhia aqui todos os dias com a gente, tá bom?
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0: Quero mandar um super alô para o senhor Zé Carlos em Cabaceira. E um super alô, um ótimo bom dia a todos os nossos ouvintes em Cabaceira, ligadinho aqui com a gente. E um ótimo bom dia também para o senhor Antônio, lá na rua 25 de setembro, ligadinho aqui com a gente. Um alô para toda a galera ali na rua 25 de setembro, sempre ligadinho aqui com a gente. Muitíssimo obrigada pela companhia, tá bom? E a Graciane Souza, lá de Rampa de Baixo, né, minha querida? Beijo, beijo, beijo. Nossa secretária do lar, né, minha querida? Com certeza está nos ouvindo lá no seu trabalho, né? Um ótimo bom dia pra você, tá? Um bom dia de trabalho. Maravilhoso, minha amiga. Ela pede pra gente repetir o signo de Gêmeos para ela. E pede a linda canção com o Pablo, Eu Mudo. Já já eu toco pra você, meu bem. Já tá aqui no ponto, tá? E daqui a pouco eu repito o seu signo, tá bom? Preciso de carinho, nem que seja um pouquinho. Oh, música bonita, né? Muito bonita.
1: Mais sucesso!
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0: 98. Tá todo mundo ligadíssimo. Banda Encantos, é sério?

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1: O caso dos irmãos Agatha Isabelle, de 6 anos, e Alan Michael, de 4 anos, desaparecidos há 8 meses na cidade de Bacabal, no Maranhão, ganha agora o apoio da Organização Internacional de Polícia Criminal, a Interpol. A mãe dos irmãos, junto com a advogada, se reuniu nesta quarta com representantes do Núcleo de Cooperação Internacional da Polícia Federal em São Luís. O encontro foi para explicar de que maneira a Interpol pode colaborar nas investigações e ampliar as chances de localização das crianças, como confirmou em coletiva de imprensa a advogada Nathalie Moraes.
2: A Interpol, para tomar os procedimentos, ela precisa que nós, tanto eu quanto a Clarice, preenchêssemos alguns formulários, dessemos algumas autorizações e, principalmente, fazer a retirada do material genético dela para poder fazer o cruzamento com o material genético da criança que está lá nos Estados Unidos. Feito esse confronto de informações, ter a resposta se é ou se não é o Alan Michael, que é a nossa esperança que seja.
1: Em agosto, uma mega operação de combate à exploração, ao abuso e ao tráfico infantil localizou 163 crianças desaparecidas com idades entre 2 meses e 17 anos nos Estados Unidos e em outros países. Entre as crianças achadas, um menino chamou bastante atenção devido às semelhanças com Alan Michael. A mãe das crianças, Clarice Cardoso, disse que nunca perdeu as esperanças. Emocionada, ela agradeceu por toda a divulgação feita em relação ao desaparecimento dos filhos.
3: Não dá para ter muita certeza, mas cada característica da criança é igual a do Michael. E por isso precisa fazer o exame genético, né, para fazer a identificação. Eu sempre falei nas minhas entrevistas que coração de mãe não engana, né? E o meu sempre fala que meus filhos estão vivos. E eu tenho essa fé, meus filhos vão ser encontrados. E grata a cada um de vocês que me ajudaram a levar o mais longe possível o caso dos meus filhos. E é só esperar. E eu tenho meus filhos de volta comigo.
1: A advogada também informou que os filhos de Clarice não tinham documento de identidade. Então não havia na base de dados digitais nenhuma informação relativa às crianças. A expectativa agora é que com os materiais genéticos colhidos, o cruzamento dos perfis da Clarice e do menino encontrado seja positivo. E pelo menos o Alan Michael possa retornar para casa. Agência Rádio Web, produção e reportagem, Carolina Prazeres.
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isso mesmo, meus amores, 10h19. Já estamos aqui de volta com o nosso melhor programa de todas as manhãs, não é? Playlist 98. Aqui, ó, na 98 FM, na gostosa de se ouvir. 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

0: 10:21, vamos aqui à última do horóscopo do dia. Tudo sobre o seu signo de Sagitário, Capricórnio, Aquário e Peixes. Aí, repetindo também o signo de Gêmeos para Graciane Souza. Aí, rampa de baixo. 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
0: Repetindo o signo de Gêmeos. Geminianos, não tenha medo de explorar muito mais seus sentimentos por aquela pessoa que você conheceu, mas ainda não tem certeza se será algo que possa ser mantido ao longo do tempo. É provável que você esteja apenas com medo de sentir algo mais forte por aquela que o deslumbrou de uma forma muito positiva. As pessoas estão sempre procurando motivos para sofrer. Isso é algo muito irônico, pois passamos a vida procurando a felicidade, mas quando a temos diante de nós, não conseguimos suportá-la e fazemos de tudo para estragar as coisas boas que estamos conquistando. Não deixe que isso aconteça com você. Não estrague as coisas boas que conquistou. Não seja viciado em dramas e problemas. Signo de Sagitário. Bom dia, sagitarianos. É importante levar em conta a opinião de outras pessoas antes de tomar uma decisão importante e séria em sua vida. Você nem sempre terá que decidir tudo sozinho. Em um casamento, as coisas sempre tendem a dar errado de forma clínica. Se você se encontrar em um desses pontos, não deve jogar a toalha só porque as coisas não estão indo do jeito que você quer. Lembre-se de que isso é normal em casais que passam muito tempo junto. Nem sempre será um jardim de rosas. O importante é nunca esquecer o amor que vocês têm um pelo outro e não dar rédea solta ao ciúme ou ser uma pessoa muito possessiva. Capricórnio, não deixe que as coisas fiquem difíceis para você. Se você tomar decisões sem pensar duas vezes, não reclame mais tarde do que acontece depois de ter feito uma escolha. Uma pessoa muito querida pode estar passando por um momento muito ruim e você é uma das poucas pessoas que podem ajudá-la. É hora de tomar decisões importantes no trabalho, pois é provável que você tenha recebido ou vá receber hoje uma proposta que será não apenas muito tentadora, mas também um risco muito interessante a ser assumido, especialmente se você for uma pessoa aventureira. Aquário, você deve dar mais espaço para as pessoas que estão presentes em sua vida. Você não precisa ver seus amigos todos os dias, assim como a família com quem você não mora mais. É melhor dar tempo de qualidade do que passar todos os dias ao lado deles. Você tem que começar a fazer escolhas claras em relação à carreira que deseja seguir no futuro. Se estiver estudando, esse conselho faz muito sentido. Nem sempre é bom seguir uma tradição familiar nesse sentido. Ou seja, se seu pai é advogado, você deve ser advogado, pois isso seria responder a algo que não tem necessariamente a ver com seus desejos, né? É seguir o seu intuito, né? O seu coração, não para agradar os outros, né? Peixe, você terá um excelente resultado na candidatura a um novo emprego. É só esperar para ver. Se você conheceu alguém recentemente, deve começar a se dar espaço para vê-lo com mais liberdade. Não deve estar sempre pensando em todos os passos que darão juntos no seu dia. Deixe espaço para espontaneidade durante o encontro que tiverem. É um bom momento para o amor em casal. Vocês precisam recuperar um pouco da paixão. Não tenha medo disso, será um excelente dia juntos. Você está perdendo seu espírito de luta, uma das maiores qualidades de peixe. Não deixe que isso aconteça com você, tá, peixe? 10:25, você conferiu aqui a última etapa, né, do seu horóscopo do dia. Tudo sobre o seu signo de Sagitário, Capricórnio, Aquário e Peixes. E também repetindo o signo de Gêmeos para Graciane Souza, lá em Rampa de Baixo. Amanhã, meus amores, sexta-feira, eu volto mais com horóscopo do dia para vocês. Espero que os conselhos de hoje venham lhe ajudar muito, tá bom? Os conselhos foram muito bons, viu? Bem assim, particular, sabe? Cada um se identifica, né? Cada um se identifica com o seu conselho, né? Do dia a dia. É pro nosso bem, né? Vamos seguir.

6:31, vamos para a fofoquinha das celebridades. E hoje eu vou falar dele, né? Um grande cantor sertanejo, né? Sanfoneiro também. É dele mesmo, Michel Teló.

0: Olha só, Michel Teló em Vitória tem baixa presença, imagem viralizam. Vamos saber, né? Michel Teló não conseguiu atrair grande público em sua apresentação em Vitória, no Espírito Santo. O cantor se apresentou neste domingo, dia 6 de setembro, na Praça do Papa, como uma das atrações principais das comemorações dos 475 anos da capital. Eita, menina! Mas encontrou um cenário inesperado. O local estava com pouca gente. Nossa, um grande aniversário, né? 400 e poucos anos, né? Capital de Vitória, né? A baixa presença de público chamou a atenção de quem estava no evento e rapidamente imagens da praça durante o show começaram a circular nas redes sociais. Os registros viralizaram, gerando comentários sobre momentos abaixo, né, do esperado para a apresentação. O frio e a chuva que marcaram a noite podem ter contribuído para público reduzido, né? Pode ser também, né? Ainda assim, Teló subiu ao palco para apresentar o projeto Sertanejinho do Teló, parte da programação especial do aniversário da cidade. O espetáculo começou às 19 horas e foi inspirado no projeto homônimo dos homônimos, né, do cantor, que recentemente lançou o segundo volume nas plataformas digitais. Do repertório, Michel Teló revisita clássico da música brasileira sob uma nova perspectiva com arranjos sertanejos. Entre as músicas escolhidas estão Ana Júlia, dos Los Hermanos, né, Exagerados, de Cazuza. Apesar do público abaixo do esperado, o cantor manteve a apresentação e entregou o repertório previsto para a noite. É como um perfeito, vamos dizer assim, um grande profissional, né? Entregou o trabalho, né? Como prometido, né? Deu o seu melhor, né? Acredito que foi por causa do clima, né? Muito frio, né? Nosso destino, eu passando o dia. Então tá aí, meus amores, 10 horas e 34 minutinhos, a fofoquinha das celebridades. Hoje falando sobre o seu cantor sertanejo preferido, ele mesmo, Michel Teló. Mas ele é lindo, maravilhoso, suas músicas são maravilhosas, o público, os fãs adoram ele e seu repertório, né? É assim, vida de artista é assim mesmo, de cantor é assim mesmo, né, gente? É assim mesmo. O importante é que aonde ele passar, ele sempre brilha, né? O seu carisma, a sua simpatia, que só ele tem, né? Amanhã, meus amores, sexta-feira eu volto mais com a fofoquinha das celebridades pra vocês, tá bom? Contando tudo, tudo sobre o seu artista preferido, o que tá acontecendo na TV, no cinema, tá bom? Amanhã a gente fofoca mais.
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0: Saudade com elas, as gêmeas, né? Pepe e Nenê, o que pode ser?

Linda canção com elas, né, gêmeas? Pepe e Nenê, muito, muito bonito que pode ser, né? Muito sucesso, né, nos anos 90. Olha só, a escola, deixa eu ver aqui o nome da escola. A escola Antônio Carlos de Mesquita, de Riacho das Flores, avisa que hoje e amanhã, a partir das 6 horas da noite, está promovendo um curso de barbeiro, tá bom? E avisa que estamos precisando de modelos. Então, os interessados, se dirigir até a escola Antônio Carlos de Mesquita, de Riacho das Flores. Hoje e amanhã, a partir das 6 horas da noite, estamos tendo curso de barbeiro, tá bom? E avisa que estamos também precisando de modelos, tá? Então tá dado o recado. Vamos de música, 10 horas e 40 minutinhos.

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1: Amor Proibido, Banda Aviões do Forró. Essa vai para Bibi em Caucaia, Fortaleza Capital.

0: É isso mesmo, meus amores. Parabéns pra você. É você que está fazendo aniversário do dia 10 de setembro de 2026, quinta-feira.
1: Parabéns! Parabéns pra você nessa data.
0: E quem está fazendo aniversário hoje é você, ó. Antônio Carlos Borges, né? Freire Belfort Roxo, né? Rio de Janeiro, Luciélio Paiva, Açude do Mato, Etnã Silva Domingo, na Rampa de Cima, Linda Cruz e Cláudio Paiva, no bairro Barro Vermelho. Aos nossos aniversariantes do dia 10 de setembro de 2026, quinta-feira, nós aqui, a família Agreste FM, queremos desejar muitos anos de vida, muita saúde, muita paz e alegria para vocês, tá? Que Deus abençoe hoje e sempre. Muita, muita, muita saúde, tudo de bom.
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0: E olha só, se você conhece alguém que vai fazer aniversário, dê uma ligadinha pra cá, 889-9917-1040. Aí você dá o nome dele completo, o endereço onde ele mora, a cidade onde ele vive, tá? Que a gente faz essa homenagem pra ele das 5 horas da manhã até as 22 horas. Parabéns, parabéns, parabéns, meus amores.
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0: Somente a sua preferida. A Distância com Roberto Carlos, essa vai para a dona Iraci, na rua Padre Cícero.

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0: errado erra.
1: 10 horas e 58 minutinhos, vamos para a dica do dia e a nossa despedida.
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1: Dica do dia, bom dia. Hoje é o dia perfeito para se livrar de qualquer bagagem emocional que esteja carregando. Livre-se de ressentimentos, preocupações e medos. Permita que a paz e a serenidade preencham seu coração. Lembre-se de que você é o arquiteto de sua própria felicidade. Portanto, escolha construir uma vida repleta de amor, alegria e gratidão. Aprecie cada momento e encontre beleza nas coisas simples. Sua atitude e energia positivas se espalharão para todo o seu redor. Tenha um dia pacífico e harmonioso.
0: De gente que se importa com as coisas simples, que fala do assunto da vida e não só do assunto de rede.
1: 10 horas e 59 minutinhos, meus amores. Programa Playlist 98 vai ficando por aqui, tá? Agradecendo sempre pela sua companhia, prometendo voltar amanhã, sexta-feira, se Deus quiser. Você vai ficar com a saideira do programa, onde você está, com forró, laços de mel. Daqui a pouquinho o programa Ponto de Fé, ao meio-dia, notícias do dia e às 13 horas, Antena 98. Hoje na apresentação, aqui a sua amiga Nara Posidônio, tá? Vou substituir o nosso amigo Renato Santos, tá bom? Amanhã ele vai estar de volta. Hoje o Antena 98 vai ser comigo, Nara Posidônio, tá? Espero todos vocês a partir das 13 horas, tá, meus amores? Tchau, fiquem todos com Deus. Beijo, fui!
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Olá, amigos, que Deus abençoe a sua vida poderosamente. Um bom dia todo especial, você que me ouve da sua casa, do trabalho. Está no ar o seu nosso programa Ponto de Fé. Que o Espírito Santo, amigo, possa abençoar a sua vida, possa mudar a sua situação, tá certo? Meu bom dia especial a todo o povo que ouve essa programação, você aqui dos bairros aqui da cidade de Jeriutaba, que Deus abençoe você da Rampa, da Pá de Cícero, né? Você que também aqui perto aqui do Alto dos Honórios, você que me ouve também aqui da cidade de Pires Ferreira, um forte abraço Pires Ferreira, e também para todo o povo querido ali da cidade do Cariré, que certamente, amigo, Deus possa te abençoar. (99) 17 10 40, você pode mandar para cá o seu nome e pedir a oração por você, pela sua casa, pela sua família. Coloca o nome da sua família, né? E também você pode também pedir oração, tá bom? 99 17 10 40 é o zap aqui da rádio, onde você vai mandar aqui sua mensagem e o seu pedido de oração, tá bom? Amigo, amiga, hoje é quinta-feira, é um dia todo especial, voltado pela vida sentimental, né? Voltado pelo casamento, pelo lar, para que Deus possa restituir, Deus possa salvar, curar, libertar toda a sua casa. Você é o nosso convidado todo especial hoje, quinta-feira, aqui na cidade de Jeriutaba, na rua Coração de Jesus 280, bem ali, em frente à Caixa d'Água, ao lado da antiga delegacia. Estaremos hoje com a reunião da terapia do amor, e hoje vai ser um ano muito forte, viu? Tá bom, amiga, amiga? Não deixe o mal te vencer, não deixe o problema derrotar você, mas creia que Deus pode tudo, creia que existe um Deus, né, que pode todas as coisas, tá certo, amigo? Vamos nessa fé, com certeza Deus vai abençoar a sua vida. Vamos uma canção e em seguida vamos ouvir um testemunho de vitória, tá bom? Enquanto isso, manda pra cá o seu nome, 99 17 10 40. Vamos de canção, em seguida um testemunho, vamos lá.

Meu nome é Aline Alves e eu vivi uma vida de maldições por 26 anos. Eu fui abandonada pela minha mãe biológica e, decorrente desse abandono, eu fui morar com meu pai, que já era casado com uma outra mulher. E essa mulher eu considerei como mãe, que foi quem me criou, e ela jogou sobre mim várias maldições. Ela me falava o tempo todo que eu não ia dar certo com ninguém, que todo mundo ia me abandonar, que desejava que eu tivesse filhos para os meus filhos me darem trabalho, para eu sofrer com os meus filhos. Desejava que eu me casasse para eu sofrer no casamento. Então eu carreguei isso comigo. Durante 26 anos eu acreditei que todo mundo que chegasse na minha vida ia me rejeitar, uma hora ia me abandonar. E isso não foi só em relacionamentos amorosos, foram em todas as áreas da minha vida. Então, profissional, até nas amizades, quando eu começava a criar um laço de amizade muito forte com alguém, eu já me afastava. Porque eu acreditava que se eu tive duas mães e as duas mães não conseguiram me amar, ninguém mais ia me amar. E aí era sempre assim, eu sumia porque eu tinha medo de sentir alguma coisa. Eu tinha medo de sentir, de gostar das pessoas por isso, porque uma hora eu ia ser rejeitada. E aí todas as palavras que a minha mãe de criação pronunciou realmente se cumpriram. Eu não cheguei a ter filhos, mas eu cheguei a perder dois. Então isso me fez sofrer muito. Quando eu trabalhava, eu arrumava um trabalho, eu começava a desenvolver uma carreira, e quando eu achava que eu estava indo bem, eu desistia. Eu queria sair, já não era mais aquela área que eu queria seguir. A faculdade é a mesma coisa. Eu cursei 4 faculdades. E não me achava em nenhuma. Porque em tudo eu acreditava que eu não era boa. Porque a minha vida inteira ela me falava que eu não era boa em nada. Eu escolhi dar ouvidos àquelas palavras que eu recebi. E acabei fazendo que todas elas se cumprissem na minha vida. Eu estava afastada de tudo. Eu já não acreditava mais em nada. Não acreditava mais em ninguém. E o que eu tinha certo na minha cabeça era que eu não era amada por ninguém, nem por Deus. Eu tinha certeza que se minhas mães não conseguiam me amar, quem dirá Deus? Até que um dia eu entrei num outro relacionamento, um tempo depois eu entrei num outro relacionamento com meu esposo. E ele era afastado da Igreja Universal. Tinha sido um tempo, se afastou, e ele me convidou para ir para a igreja. No princípio eu fui bem resistente, porque eu tinha muito preconceito com a Igreja Universal. E eu fui bem resistente. Até que um dia, em uma reunião, o pastor começou a falar sobre traumas, sobre uma bagagem de maldição que a gente trazia do passado. E tudo que ele foi falando parecia que ele conhecia a minha vida. Parecia que ele estava comigo desde que eu nasci, até aquele dia que eu estava sentada naquele banco. E foi ali que a palavra entrou. E eu consegui me libertar de tudo. Naquela reunião, eu conversei com meu esposo, falei para ele do que eu tinha sentido, e ele marcou para eu conversar com esse pastor. Quando eu conversei com esse pastor, eu não conseguia nem falar, só chorava, e tentava falar e chorava. Fui para casa ainda pensando, chorando, mas eu comecei a pôr em prática e obedecer o que ele tinha me falado. E aos poucos esse peso foi saindo de mim. Naquele momento eu decidi não viver mais debaixo de maldição. Eu escolhi ouvir a palavra de Deus. Nesse dia eu decidi fazer essa aliança com Deus, deixando tudo. Então me libertando da mágoa, me libertando desses sentimentos. Então eu fui me limpando aos poucos, deixando tudo para trás. Não tinha mais esses sentimentos. Eu comecei a sentir pela minha mãe de criação um amor que eu não sentia. E a partir desse dia, eu comecei a realmente tê-la como mãe, porque eu chamava de mãe, eu a respeitava como mãe, mas não a amava como mãe. E aí, daí pra frente, eu comecei a buscar o Espírito Santo. Até que um dia, numa reunião, foi até uma reunião que foi a dona Cris que fez, ela pediu pra gente ir na frente do altar, pegar o nosso coração, como se a gente estivesse pegando o coração na mão, e colocar no altar. Nesse momento, eu fiz do jeito que ela falou. Eu peguei o coração na mão e coloquei no altar. Ali eu já não tinha mais nada. Eu me esvaziei de mim.
Me esvaziei dos medos, me esvaziei das maldições, me esvaziei dessas palavras, dos traumas. Deixei tudo no altar. E naquele momento eu recebi o Espírito Santo, eu recebi a paz. É, eu lembro que ela pediu até para a música parar. Que ela falou que não queria que a gente sentisse emoções, que a gente tivesse certeza. E naquele momento eu tive certeza que todo o meu passado tinha sido apagado, que 26 anos de maldição tinha ficado para trás. Eu tive a certeza que o Espírito Santo estava comigo e que Deus era ali o meu pai e que o amor dele me bastava. Decorrente a essa obediência, hoje eu tenho uma vida transformada. Hoje eu tenho um casamento abençoado. É, a minha vida profissional deslanchou assim, de um jeito. Na infância eu tinha o desejo de ser advogada, mas eu não acreditava que eu tinha o potencial para isso. Hoje eu estou no último ano da faculdade, depois de 4, finalmente eu me achei. Estou atuando na área com relações trabalhistas, né? E eu amo o que eu faço. Eu finalmente me achei na minha profissão, eu me achei na minha vida sentimental, eu me achei na minha vida em sociedade. Eu me achei no meu relacionamento com Deus. Hoje eu tenho uma vida assim, que eu posso falar que eu vivo o melhor de Deus para mim. Eu vivo em novidade de vida. Eu tenho aquilo que na palavra foi prometido. O amor de Deus. Eu sinto o amor de Deus por mim.

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0: bem, estamos de volta. Agora são 11 horas e mais 29 minutos, né? Graças a Deus. Eu quero lembrar você que hoje, quinta-feira, é a reunião da terapia do amor. Nós estaremos hoje falando algo muito forte, algo que muitas pessoas precisam ouvir, né? Vamos falar hoje sobre o esfriamento, né? O esfriamento de muitos casais, pessoas. Vamos estar hoje levando até você essa mensagem de fé. Por que que muitos casais se esfriam? Por que que muitos casais que começaram tão bem, começaram tão direitinho, né? Carinho, amor, compreensão, mas com o passar do tempo vieram um esfriamento, vieram um desânimo de um para com o outro. Por que que isso acontece? É exatamente hoje o tema de hoje, meu amigo, que vamos estar abordando, não é, esse tipo de problema que acontece com muitas pessoas. Um certo dia eu estava conversando com um rapaz e ele chegou na igreja junto com a sua senhora, quer dizer, já era um senhor já, né, de seus 50 e poucos anos, já também, essa faixa de idade também. E eu perguntei: vem cá, como é que vocês estão? Como é que está seu casamento? E ele falou assim: ah, pastor, já amei muito essa mulher, já amei muito ela, hoje somos apenas amigos. Olha só, gente. Olha o que ele disse. Quer dizer, isso, eles morando junto, mesma casa, os filhos já grandes, né, os filhos já, ele já tinha neto, tal, tudo direitinho. E ele disse: já amei muito ela, pastor, mas hoje em dia somos apenas bons amigos dentro de casa. Você vê que, sem eles perceberem, o esfriamento, o desânimo, começou a trazer um resultado negativo. E quantos casais não estão assim? Porque era para ser o contrário. Quanto mais tempo passar, mais deveria ficar melhor, não é? Mais o casal deveria se amar, deveria viver juntos, mais compreensão, mais carinho, porque um já conhece, já sabe o que o outro gosta, o que não gosta, né? Como agradar a pessoa. Quer dizer, no começo é diferente, porque ainda está se conhecendo, ainda está sabendo qual o gosto de um, de outro, né? O que que um gosta, o que o outro não gosta, para poder se encaixar direitinho o casamento. Mas é o contrário. Quer dizer, com o passar do tempo, 15, 20, 30 anos depois de casa, em vez de estar melhor, já sei o que ele gosta, o que ele não gosta. Quer dizer, ao invés de estar melhor, é o contrário, fica pior. Então, por isso, hoje, quinta-feira, vamos abordar essa situação. E eu quero fazer a você um convite especial para você estar conosco hoje na terapia do amor. Tá certo, amigo, amiga? E com certeza Deus irá falar com você hoje. Pastor, preciso ouvir uma direção para o casamento, para a minha vida sentimental. Então, juntos conosco hoje, nós estaremos vivendo essa fé. Vivendo essa fé para Deus poder te abençoar. Tá bom? Vamos agora com o quadro Escola do Amor Responde, tá bom? Liga para cá, ou melhor, manda para cá o teu WhatsApp, o teu nome para oração pela família. Anota aí, 99171040. Você manda para cá o seu nome para você participar da oração. Daqui a pouquinho vamos estar orando pela família, tá bom? Vamos ao quadro Escola do Amor Responde com o Bispo Renato. Daqui a pouquinho voltamos com todos vocês. Vamos lá.
1: Olá, alunos, bem-vindos à Escola do Amor Responde, confrontando os mitos e a desinformação nos relacionamentos.
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1: Vamos agora responder a pergunta desta aluna de Minas Gerais.
3: Renato e Cris, sou casada há 13 anos. Semana passada, meu esposo chegou para mim e disse que a gente precisava dar um tempo. Não encontrei razão, né? Não aconteceu nada para que levasse ele a ter esse pensamento. No dia seguinte, ele saiu de casa na véspera de Natal, voltou de madrugada, coisa que ele nunca tinha feito na vida, No sábado, ele acordou cedo, ficou fora de casa o dia todo. Quando ele chegou, eu conversei com ele, eu coloquei minhas questões para fora, pedi perdão para ele se eu tinha feito alguma coisa. Eu reconheço os meus erros. Muitas vezes eu errei no nosso relacionamento por conta de um problema de saúde. A gente não tinha uma vida íntima com frequência. Ano passado eu cheguei a fazer uma cirurgia no qual foi retirado meu útero, minhas trompas, mas não resolveu muito porque as dores continuavam. E ele disse que isso foi afastando a gente. E na segunda-feira nós tentamos, né? Ele disse que ia dar uma chance para o nosso casamento. Só que ele me falou que ele estava me traindo com uma pessoa já não sei há quanto tempo. Ele disse que já tinha encontrado com ela umas 3 ou 4 vezes, né? Na terça-feira ele voltou atrás no que ele disse sobre o nosso relacionamento, pediu um tempo, me pediu para ficar em casa, né, dormindo no sofá, porque ele não tinha para onde ir. Eu concordei, pedi para ele organizar a vida dele. Só que ontem ele saiu, né, umas 7 da noite, retornou 30h, não disse para onde ia, com quem estava. Hoje era para ele voltar do trabalho direto para casa. Ele não me deu satisfação. Ele só me disse que estava indo para casa de um amigo do pessoal do trabalho por conta de comemoração e disse que não sabe quando que ele vai voltar amanhã, que horas que ele irá voltar. Preciso da ajuda de vocês para saber o que eu tenho que fazer.
1: Primeira coisa, aluna, que você tem que fazer é deixar de ser prisioneira dessa culpa que você está sentindo. Porque ele já confessou que te traiu e é você que está andando em ovos. Quer dizer, ele conseguiu reverter o jogo de tal forma que, mesmo errando com você, você é que está implorando a chance para ele ficar.
2: É, porque quando se casa, se fala assim, a gente vai ficar junto na doença, na saúde e na doença, né? Quer dizer, a doença, por mais que tenha sido difícil para o relacionamento, não é desculpa justificativa para traição, né? E como você está dando para ele muita chance, você está praticamente deixando ele continuar te traindo, porque quando ele sai e não dá satisfação para você, ele está traindo você. Ele fala um dia que vai querer recomeçar. No dia seguinte, ele não aparece. Sai e não fala para onde vai. No outro dia, fala que vai ficar com os amigos e não diz, e fala que não vai dizer quando que vai voltar. Quer dizer, ele está usando ela nesse momento, né? E ela está deixando ele usá-la porque ela não quer perder esse relacionamento. Mas você já perdeu esse relacionamento. O que você tem que fazer agora é fazer ele querer reconquistar esse relacionamento e não ficar usando você, o seu amor, a sua carência por ele, para ficar usando a casa como um hotel ali enquanto ele não consegue um lugar para ficar, sabe? Então, você sabe, Renato, é muito comum isso acontecer, porque como a pessoa ela é muito carente e ela precisa muito do dele. Uhum. Até quando ele erra com ela, ela se sujeita a todas as condições dele. Então ele fala um dia, vamos recomeçar. Outro dia, não vamos, me dá um tempo. Eu não sei o que eu quero. Olha, eu quero ficar aqui só porque eu não tenho pra onde ir. E ela vai...
1: Tolerando. Por causa do medo de perder, ela vai tolerando.
2: E ele sabe disso.
1: Exato.
2: Ele sabe.
1: E aí, então, ela se sujeita a toda essa falta de respeito que ele está tendo com ela e não se impõe, não é? Tudo bem, você disse que você errou em ter negado intimidade para ele, ou talvez não estava em condições, e se você não estava em condições, tampouco é sua culpa, não é? Mas talvez você tenha relaxado, que deu a entender que você acomodou-se nessa situação da sua saúde e ele se sentiu assim um pouco desprezado, num relacionamento frio, sem atividade sexual, vida íntima, etc. Mas, novamente, não justifica. Ele está te desrespeitando, ele está fazendo pior com você do que você teria feito com ele, do que ele possa estar te acusando. Ele está faltando com transparência, verdade, não falando para você onde ele vai, com quem que ele está fazendo. Você não sabe se essa traição aí, você diz que não sabe por quanto tempo isso vem acontecendo. Quer dizer, ele não está sendo aberto com você, sincero com você. Mas ele te pede permissão de ficar no sofá da sala e para resolver a vida dele. Você está basicamente habilitando-o para continuar te traindo. Eu nunca vi uma estratégia dessa dar certo. Nunca vi. Quando a mulher começa a andar em ovos, mesmo o marido estando errado, o que ele faz? Ele pisa. Ele pisa, ele faz dela gato sapato e ela não tem nenhum poder. Até que chega um momento que ela cansa disso e aí, então aí não tem mais o que fazer mesmo. Agora a atitude dela tem que ser a seguinte: chegar para ele e falar, olha, tudo bem, você pode ter alguma reclamação a meu respeito, nosso casamento não estava bom, com certeza, se isso aconteceu é porque não estava bom, mas tampouco você tem o direito de chegar e trair e ficar nessa situação de me deixar sem saber o que vai acontecer daqui para frente, sem saber quem você é, com quem você está, o que você está fazendo. Eu não posso viver nesse perigo, nessa insegurança, nessa incerteza o tempo todo. Eu não posso. Então, enquanto você descobre o que você quer da vida, por favor, se retire. Vá esfriar a tua cabeça, mais longe daqui, porque eu não posso ficar vivendo em suspense do jeito
2: que
1: você
2: está
1: colocando.
2: Porque ela está, com certeza, lavando as roupas dele, botando comida para ele, arrumando a casa, né? E tem outra. Ele está colocando a sua vida em risco, porque ele também, como ele está aí saindo, né? Saindo aí, e a gente não sabe com quem que ele está, ele pode estar trazendo também doenças venéreas para dentro de casa. Não é assim. Não é assim. A traição é traição. Ele quebrou ali uma aliança que ele tinha com você, sabe? E você tem que deixar isso claro. Você não pode... então, ele me traiu, mas também, né? Eu não estava tão bem assim com ele, né? E você vê, Renato, que ela... Eu acho que ela nem sabe o que é um casamento legal. Uhum. Porque ela fala como se só isso fosse o problema. E não é só isso, né? O casamento não é só sexo. O casamento é muito mais que sexo, né? Então, com certeza, você tem se sujeitado a muita coisa que não era para você se sujeitar. Mas como você é muito, você o ama muito e você quer muito esse casamento, você nem vê aquilo como um problema. Né? E talvez essa é a oportunidade que você está tendo para colocar um ponto final ali. Olha, a partir de agora, já que você errou comigo, agora eu quero diferente. Se você quer continuar comigo, eu quero as coisas diferentes.
1: É, porque até parece que a traição dele fez você uma esposa melhor. É a impressão que você está dando para ele. Tipo, olha, você me traiu? Me desculpa, eu vou ser uma esposa melhor agora. Não é por aí. Não é por aí. Ele errou feio com você. O erro dele não está em nenhuma forma justificado por qualquer erro que você tenha cometido ou falha dentro do casamento. E você agora se curvando perante ele para implorar, pelo amor de Deus, não me deixe, é como se estivesse dizendo assim, olha, então eu posso continuar traindo, eu vou usar essa amante aqui como uma vantagem para poder controlar minha esposa.
2: Ou então eu vou arrumar outra. Querer... E outra, porque pode.
1: Pedir o que eu quiser da minha esposa, porque ela está com medo que eu a troque por outra pessoa. Não é por aí, você está seguindo a estratégia errada. E isso porque você está com medo e você está fraca. Então o que você tem que fazer? Você tem que se fortalecer, buscar saber qual é a sua posição dentro desse relacionamento, dentro dessa situação. E assim você vai condicionar uma continuação desse relacionamento dentro das condições necessárias para que ele venha a funcionar. Esse casamento venha a voltar a funcionar.
2: É.
1: Você tem que saber quais são essas condições. Mas agora ela está fraca demais para colocar
2: isso
1: em prática.
2: Isso é amor, né, Renato? Isso é amor. Amor não é se sujeitar a todo tipo de coisa, não. Amor é fazer o que é certo, o que é justo. Nesse momento, ele precisa de uma mulher forte que venha falar, não, isso aqui não. Eu não vou aceitar isso aqui. Ou você muda, ou você vai perder o que você tem de melhor nessa vida.
1: E isso é diferente de brigar. Isso não é brigar, mas é ser firme. É você ter um limite, é você se respeitar, porque você não está se respeitando. Então, ele tampouco te respeita. Então, aluna, você está em Minas Gerais, procure a palestra da Terapia do Amor nesta quinta-feira. Nesta quinta, 8 da noite, nós esperamos por você. E até amanhã com mais Escola do Amor Responde, alunos. Até lá. Tchau, tchau.
2: Tchau, tchau.
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amigo que tá aí, você acabou de ouvir esse quadro, né, da terapia do amor. Por isso hoje estaremos falando de um assunto muito importante, o esfriamento. Tá certo, amigo, amiga? Não falte hoje essa reunião da terapia do amor, aqui na cidade de Heriotaba, na rua Coração de Jesus 280, ao lado da antiga delegacia, tá bom? Vamos ver aqui as mensagens de hoje, deixa eu ver aqui. Pai do Senhor, pastor, peço oração por mim e pelos meus pais, né? A nossa amiga Elisângela, tá bom? Que pede oração aí pelos seus pais. No caso aqui, né? Seu João, não é isso? E a dona, deixa eu ver aqui, rapaz, que é o nome dela aqui, rapaz, deixa eu ver aqui. Seu João, rapaz, fugiu o nome da dona. Eu acho. Pera aí, pessoal, vamos lá. Seu João e a dona Cícera, pronto. Ô negócio difícil. A nossa amiga Elisângela pede oração por ela e pelo seu pai João, e também para minha amiga dona Maria Cícera, a mulher de Deus, né? Abençoada. Deus abençoe, tá? Seu João, dona Maria, dona, tá certo? Dona Cícera e também nossa amiga Elisângela. A nossa amiga Rosilene também pede oração aí pro seu esposo, oração para Deus repreender todo o mal da sua casa, sua família, arrancando toda a inveja e todo o mal. Vamos orar, tá? Vamos orar para que Deus possa repreender esse espírito do mal, da inveja, do olho grande, que Deus possa libertar poderosamente, né? Também aqui nosso amigo, um ótimo dia para todos vocês que estão na sintonia com essa, com essa programação abençoada. Que Deus abençoe a todos, abençoe o pastor Marcos, aqui tá ligado. O nosso amigo Robério Bindo, Rio de Janeiro, também. Deixa eu ver aqui, rapaz, nosso amigo Antônio. Bom dia, pastor Marcos, que Deus abençoe você com todos os familiares. Gostaria de oferecer um hino, J. Neto, para minha esposa, a dona Marli, mulher de Deus. O hino Bairro que Soprou. Tá bom? No final do programa eu vou tocar, tá, Antônio? E Deus vai te abençoar, tá bom? Vamos preparar, gente. Prepare o copo com água, prepare a sua fé. Que vamos fazer um grande clamor de oração. Tá bom? Prepare aí o copo com água. Após essa canção, vamos retornar diretamente já com oração pela fé. E todos também essa programação também está em oração, tá bom, pessoal? Vamos lá.

nosso Deus e nosso Pai, nós estamos aqui em oração neste momento, meu Senhor, pedindo por essas pessoas que necessitam de um milagre, meu Deus. Eu oro em especial por essa família, por esta casa, meu Pai, por este lar, por essa pessoa, meu Deus, que a situação dela é difícil, que somente o teu poder quem pode libertar ela, meu Pai. Somente o Senhor quem pode operar o milagre na sua casa, na sua família. Jesus, há situações que estão, meu Deus, sem controle. Há situações, meu Deus, que nós não podemos resolver. O médico não consegue diagnosticar. O remédio não passa. O problema não é solucionado, meu Pai. O psicólogo não consegue, meu Deus, dar uma definição. Por isso eu te peço agora, visita esta pessoa que precisa de um socorro, de uma ajuda. Essa pessoa, meu Deus, que se encontra aflita, meu Pai, desesperada, angustiada, repreenda essa força das trevas, repreenda essa força do mal que está operando nesta casa, colocando vícios, colocando a separação no casamento, colocando enfermidades, olho grande, inveja. Ó Deus, quebra agora essa força do mal, Jesus. Quebra agora essa força maligna que está atuando dentro desta casa, no casamento, nos filhos. Repreenda, visita, meu Pai, cada pessoa que ora comigo agora, meu Pai. Cada pessoa que está clamando em oração. Essa pessoa que talvez nem conseguiu ligar para cá, mas ela está em casa, meu Pai, agora ouvindo a oração. Que através da fé, meu Deus, o teu poder chegue nesta casa, meu Pai. A tua unção chegue, meu Pai, nesse lar agora. Pois eu determino, Espírito Santo, que haja cura, que haja libertação e que haja vitória. Jesus, que a tua mão poderosa, meu Pai, esteja sobre esta pessoa, sobre este casamento, sobre este lar. Deus, que a unção do teu Espírito venha agora, meu Pai, arrancar esse mal, meu Deus. Assim está determinado, ó Deus. Ó Deus, consagre essas águas agora, Jesus. Essa pessoa que segura na sua mão essas águas, que essas águas sejam consagradas ao Espírito Santo, ó Deus, para curar e libertar. Pois assim, meu Pai, eu determino o milagre. E você que crê, diga: meu Deus, eu creio na minha vitória. Seja curada, seja liberta agora e abençoado, no nome do Senhor e Salvador Jesus Cristo. Amigo, amiga, vamos ficando por aqui, mas olha, amanhã, sexta-feira, dia de libertação, dia da luta contra o mal. Vamos estar aqui amanhã, a partir de 11 horas, tá? Fazendo também a oração da libertação, tá bom? Daqui a pouquinho, 7 da noite, aqui na Universal, teremos a terapia do amor. E você é o nosso convidado especial. Venha ouvir hoje a palestra, que é muito forte, tá bom? Eu quero mandar um abraço a você que está me ouvindo agora, de qualquer parte dessa cidade, de qualquer parte do Brasil, onde você estiver agora ouvindo essa programação. Deus está aí com você, minha amiga, tá certo? O Espírito Santo está aí com você. Creia que Ele é poderoso e Ele já te abençoou. Rua Coração de Jesus, 280, bem aqui ao lado da antiga delegacia, em frente à Caixa d'Água, está Universal. Estaremos hoje nesse propósito forte e com certeza Deus irá, tá bom? Te abençoar. Vou ficando por aqui. A última canção de hoje, o nosso amigo Antônio pede essa canção para sua esposa, Dona Marli, né? Com o cantor J. Neto, certo? O barro que soprou, não é isso? Que Jesus te abençoe a todos, um forte abraço, e amanhã estaremos aqui de volta a partir de 11 da manhã.

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tarde, Hélio. Boa tarde, Hélio Taba. Boa tarde, ouvintes da Rádio Agreste FM 98.7. Estaremos com vocês agora no programa Notícias do Dia, a partir deste horário até às 13 horas. Você pode nos acessar através do nosso WhatsApp DDD 88 999 17 1040, ou também através da Radiosnet. É um aplicativo leve que você pode baixar no seu celular e acompanhar de qualquer parte do planeta. Em Rio Taba, precisamente 12 horas e 28 minutos, estamos iniciando o nosso programa Notícias do Dia após o programa eleitoral. Hoje, quinta-feira, 10 de setembro de 2026, Rádio Agreste FM 98.7, direto de Rio Taba, Ceará. E vamos para notícias. Moraes cancela pronunciamento que faria nesta quinta-feira, dia 10. O gabinete do ministro do STF havia marcado pronunciamento à imprensa para amanhã de hoje. O ministro Alexandre de Moraes cancelou o pronunciamento à imprensa que faria na manhã desta quinta-feira 10. O gabinete do ministro do Supremo Tribunal Federal informou que a fala será remarcada para a data oportuna. O pronunciamento foi convocado na própria manhã de hoje e teve o cancelamento informado por volta de uma hora após o anúncio inicial. Ao convocá-lo, a equipe de Moraes não chegou a informar qual seria o tema central abordado. Os movimentos ocorrem em meio à crise do STF e na esteira da decisão do presidente da corte, Edson Fachin, que suspendeu decisões tomadas pelos ministros André Mendonça e Flávio Dino sobre a direção da Polícia Federal. Entre outras ações, para tentar conter a crise, Moraes foi retirado do inquérito das fake news. Segundo informações do portal G1, o ministro defenderia a condução das investigações no pronunciamento. Fachin também marcou para a próxima terça-feira 15, ainda uma sessão plenária para a corte debater eventual abertura de investigações sobre a relação entre Moraes e o banqueiro Daniel Vorcaro. O tensionamento entre os membros do STF escalonou após Mendonça retirar o sigilo de um relatório da Polícia Federal, que expôs trocas de mensagens entre os ministros Alexandre de Moraes e o banqueiro Daniel Vorcaro no dia 1. Já no dia 3, Moraes encaminhou a Fachin um despacho com os indícios de improbidade administrativa, abuso de autoridade e crime de responsabilidade de André Mendonça na conduta de inquérito sobre o Banco Master e a fraude no INSS. Essa situação está muito desagradável a nível de STF, mas eu acredito que isso aí também tenho certeza que tem vários interesses por trás disso tudo, inclusive eleitoral. Nós estamos num período de eleição, nós precisamos nos concentrar exatamente nos programas que os candidatos têm a apresentar, para que a gente possa saber em quem a gente possa votar, porque isso vai influenciar diretamente no nosso dia a dia. Essa briga do STF, ela não nos traz nenhuma situação para escolhas. A grande realidade é essa aí. E o que está existindo, na minha opinião, é uma grande cortina de fumaça. A gente tem que pegar os candidatos, que vão ser candidatos a presidente, Lula, Flávio, Bolsonaro, que é o que estão, e os demais, para que a gente possa entender o programa
e as propostas que eles têm para o futuro do Brasil, e não essa intriga dentro do STF. É a minha opinião.

Ciro e Elmano travam embate por regionalização da saúde e tratamento de câncer no debate poder político. Candidatos ao governo do Ceará participaram de debate do Ponto Poder, aliás, nesta quinta-feira. Os candidatos ao governo do Ceará, Ciro Gomes, do PSDB, e Elmano de Freitas, do PT, travaram um embate acerca da regionalização da saúde e o tratamento de pacientes com câncer no interior do Ceará durante o debate Ponto Poder realizado nesta quarta-feira. A temática da saúde dominou parte do confronto inicial com os candidatos, logo no primeiro bloco, quando o tema era livre. Já no terceiro bloco, o assunto foi sorteado para abrir as discussões. No confronto, Elmano de Freitas apontou que levou radioterapia e tratamento do câncer a diversas regiões do Ceará. Já Ciro Gomes rebateu que o governador não começou nem terminou nenhum hospital regional. Os dois candidatos também travaram um confronto com acusações sobre o fechamento de hospitais e a quantificação de leitos no estado. Ciro Gomes disse que a saúde é botar as coisas para funcionar com correção, com humanidade, ao ser questionado sobre Elmano acerca das propostas na área. Então, o Tucano relembrou a gestão dele de Tasso Gereissati, com ações como combate à mortalidade e o programa Agente Comunitário de Saúde. Então, Ciro Gomes defendeu que o adversário faz bajulação eterna do Lula e que Elmano apenas constrói prédios. Ele também acusou o petista de fechar hospitais e também de deixar o Hospital Geral de Fortaleza com porta fechada, além de afirmar que nem todos os leitos do Hospital da Universidade Estadual do Ceará, UES, estão funcionando. Elmano rebateu o adversário e disse que o hospital universitário está 100% funcionando para o povo cearense. Ele acha que é muito fazer um hospital para você que precisa, disse o candidato. Ele afirmou ainda que quem fechou hospitais foi o ex-prefeito José Sarto, aliado de Ciro Gomes. Falou Elmano, sabe como nós abrimos o tratamento de câncer no interior? Foi uma parceria com o governo do presidente Lula. Então eu tenho que agradecer mesmo e dizer a você que essa é a grande diferença. Enquanto ele quer o Lula longe do Ceará, eu quero o Lula cada vez mais perto para fazer mais por você, que é o que estamos fazendo na saúde, levando o tratamento do câncer para o interior e fazendo já no nosso governo mais de 500 mil cirurgias, completou o petista. É, realmente esse debate faz parte, né, da política. Nós estamos em campanha e cada qual vai exatamente usar as suas armas, os seus conhecimentos, os seus mecanismos para que possa levar ao eleitor as suas propostas e os seus pensamentos. E, logicamente, também as suas desvantagens, que um acaba derrubando do outro. Mas é isso aí, faz parte da política e a eleição está no dia a dia nesse período agora. 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
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E vamos de mais notícias. Polícia Federal deflagra operação para investigar financiamento do filme Dark Horse. Investigação averigua desvio de emendas parlamentares para organizações ligadas à produção do longa-metragem sobre Jair Bolsonaro. A Polícia Federal cumpre 49 mandados de busca e apreensão nesta quinta-feira, 10, para apurar informações sobre o financiamento do filme Dark Horse, cinebiografia do ex-presidente Jair Bolsonaro e do PL. Nomeado como Make Up, a operação foi deflagrada pela Polícia Federal e pela Controladoria Geral da União, CGU, e é realizada em São Paulo, Ceará, Rio de Janeiro e Distrito Federal. A ação tem como alvo o deputado federal Mário Frias, do PL, e duas ONGs da produtora de longa-metragem Karina Gama, o Instituto Conhecer Brasil, ICB, e a Academia Nacional da Cultura, ANC, além de outras 20 pessoas. A investigação verifica suporte e desvio de recursos vindos de emendas parlamentares para organizações ligadas à produção do filme. O caso está sob relatoria do ministro Flávio Dino, do Superior Tribunal Federal, STF, e se concentra no possível uso irregular de emendas parlamentares e dinheiro público para a produção da cinebiografia. De acordo com a apuração da Polícia Federal, uma organização criminosa formada por agentes públicos e privados é responsável por repassar recursos para empresas subcontratadas de forma irregular, sem comprovação de que os serviços foram realizados. Um outro inquérito ocorre no STF, sob relatoria de André Mendonça. O ministro investiga os repasses feitos. Um minuto, por favor.

Pedimos desculpa aí, teve um rápido problema aqui, mas voltamos já. O outro inquérito ocorre no STF sobre relatoria do André Mendonça. O ministro investiga os repasses feitos pelo ex-banqueiro Daniel Vaccaro a pedido do candidato à presidência, Flávio Bolsonaro. Em maio, o portal The Intercept Brasil divulgou uma troca de mensagens entre Flávio Bolsonaro e Daniel Vaccaro, em que o candidato à presidência pedia dinheiro ao ex-banqueiro para financiar o filme Dark Horse. De acordo com o site, Vaccaro pagou menos de 61 milhões em 2025. Essa operação, ela atinge também o estado do Ceará. E um dos alvos é exatamente, não é bem um alvo, mas é pessoas ligadas ao deputado André. E está exatamente, de certa forma, com um certo envolvimento nessa situação. Então, foram feitas apreensões, tanto nos estados do Ceará, como em São Paulo. Tá entendendo? E isso aí é um negócio que está indo para frente e não vai parar. Embora a relatoria do André Mendonça não esteja seguindo, acredito eu, determinadas regras, já o Dino foi para cima e jogou essa situação já hoje com a Polícia Federal voltando às suas ativas.

0: E agora teremos um breve intervalo para o nosso apoio cultural.
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estamos de volta com notícias do dia. Rério Taba, 12 horas e 51 minutos. Quinta-feira, 10 de setembro de 2026. E vamos para mais notícias. Lula, é urgente a quebra completa do sigilo de investigações de todos envolvidos no caso Márcia. O presidente defendeu que o Brasil brasileiro precisa de explicações em meio à crise com o empreendimento do Daniel Vorcaro. O presidente da República, candidato à reeleição, Luiz Inácio Lula da Silva, do PT, disse nesta quarta-feira 9 que é urgente a quebra completa do sigilo das investigações de todos os envolvidos no caso Márcia. Essa foi a manifestação mais contundente do presidente sobre o caso e representa uma mudança de rota em sua campanha para tentar responder ao desgaste sofrido nas últimas semanas. É urgente, disse ele, a quebra completa do sigilo das investigações de todos os envolvidos no caso Márcia. Seja quem for, doa a quem doer. O Brasil precisa saber a verdade, completou o petista. Em publicação no X, no final da manhã desta quarta-feira, Lula citou a operação Spoofing, originada a partir das conversas hackeadas dos telefones do ex-ministro Sérgio Moro e do ex-procurador Deltan Dallagnol como exemplo a ser seguido para a divulgação da verdade. Diante da gravidade do maior crime financeiro da história do Brasil, disse ele, o povo brasileiro precisa de explicações e medidas imediatas para enfrentar a crise institucional que tomou conta do poder judiciário. Se for necessário mais transparência e não vazamento seletivo. Se faz necessário mais transparência e não vazamentos seletivos que impactam na disputa eleitoral. A divulgação da verdade, como aconteceu na Operação Spoofing, conduzida pelo então ministro Lewandowski, é um exemplo a ser seguido, afirmou o presidente da República. Vamos agora para os nossos aniversariantes do dia.

Quem está de aniversário hoje é Antônio Carlos Borges Freire, no Belfor Roxo, no Rio de Janeiro. Luciélio Paio, nosso vereador, Açude do Mato. Etna Silva Domingos, na Rampa de Cima. Cláudio Paiva, no Bairro Vermelho. E ontem eu acabei falando no nome, era do nosso amigo aniversariante, deixa eu ver aqui, meu Deus, cadê? Dia 10, dia 9. Troquei o nome, era, exatamente, eu chamei Sama Remororó. Foi o Félix, era o Félix Mororó, filho da nossa, minha querida prima Regina. Eu chamei, foi Félix Sá, desculpe aí.

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E vamos de mais notícias. Sistema de brisa provoca chuva em Fortaleza desde madrugada, entenda. Além da capital, também houve precipitações em 20 cidades do Ceará. A interação entre os ventos do oceano e do continente provocou a formação de nuvens carregadas e trouxe chuvas e chuva a diferentes pontos de Fortaleza desde a madrugada desta quinta-feira, dia 10. O fenômeno associado ao sistema de brisa que atua sobre o litoral surpreendeu moradores da capital. Setembro é um dos meses com menos chuva do ano, por isso as precipitações de hoje geram surpresa, de acordo com Vinícius Oliveira. De acordo com Vinícius Oliveira, meteorologista da Fundação Cearense de Meteorologia e Recursos Hídricos, FUNCEME, a instabilidade também atingiu municípios da macro-região do litoral de Fortaleza e litoral do Pecém. No entanto, ele explica que as chuvas devem perder força ainda durante a manhã. Além de Fortaleza, também choveu em 20 cidades do Ceará, conforme o monitoramento da FUNCEME até às 10 horas e 45 minutos dessa quinta-feira. Meus amigos, estamos chegando ao final do nosso programa. Quero agradecer aqui a audiência a nós dispensados, desejar a todos vocês uma feliz tarde, uma boa quinta-feira, que nós possamos ter realizado os nossos sonhos na graça de Deus. Tudo de bom, fiquem com Deus.

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Boa tarde, Rede Utaba. Boa tarde, Brasil. 13 horas e 13 minutinhos, meus amores. Sou eu mesma, Nara Posidônio. Estou aqui, ó. Estamos aqui de novo. Tudo junto e misturado, não é? E eu vou apresentar o melhor programa de todas as tardes pra você. Antena 98, na apresentação hoje, a sua amiga Nara Posidônio. Ligue, participe, 889-9917-1040. Peça sua música, eu toco pra você. Até as 16 horas estamos aqui, ó, bem juntinho, coladinho. Hoje é 10 de setembro de 2026, quinta-feira, menina. Uma linda tarde de quinta-feira, né? Solzinho bem caliente. E vamos que vamos, meus amores, com muita música gostosa pra você. Alícia, você é meu avião. 13 horas e 14 minutinhos. Boa tarde.

0: Forró Real Solidão. Não sai daí, Antena 98 volta já já.
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0: isso aí, meus amores. 13h39. Antena 98, o melhor programa de todas as tardes, tocando a sua música preferida. Hoje, na substituição, aqui a sua amiga Nara Posidônio, ajudando aqui o amigo Renato Santos. Logo, logo ele estará de volta. E nós aqui, ó, bem juntinho até as 16 horas, não é? É, você ligando aqui pra gente, mandando seu áudio, sua mensagem, não é? 889-9917-1040. Daqui a pouquinho, plantão de notícias pra vocês, tá? Notícia na ponta da língua. A gente sabendo tudo o que tá acontecendo aí no nosso país, não é? É, daqui a pouquinho. Não esquece, nosso WhatsApp está aqui, ó, prontíssimo, esperando por você. 889-9917-1040. 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Quero mandar um super alô para o senhor Manuel lá em Oiticica. Uma boa tarde para o senhor Manuel e todos os nossos ouvintes em Oiticica, ligadinho aqui com a gente. E também um super alô para o senhor Zé Carlos de Cabaceira. Uma boa tarde a todos os nossos ouvintes também de Cabaceira. E deixa eu ver aqui, Bibi, né, lá de Calcaia, Fortaleza Capital. Ela pede linda saudade do forró, sol do meu verão com nota de caju. E Solange Almeida, já toco pra você, meu bem. A loirinha lá da rua Padre Cícero pedindo Chora Boy com Janaína Alves. A dona Lúcia lá de São José dos Doroteus pedindo Amor Perfeito com Amado Batista. Também já toco pra senhora. E uma ótima tarde para o da Chago, esposo da loirinha, ligadinho aqui com a gente. Boa tarde pra você, da Chaguinha. Seja muito bem-vindo, meu querido. Prazer nosso. Da Chagas está mandando um super alô para sua esposa loira lá na rua Padre Cícero. Foi você. E pede a música com o Rei Vaqueiro.
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0: A música é boa, né? O forró é bom demais. Vamos de música, 13h43. Boa tarde.

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2: É isso mesmo, meus amores. Mais música, claro, muito mais só pra você. 13 horas e 56 minutinhos, olha só. A próxima música é a pedida de da Chaga, lá na rua Padre Cícero, oferecendo para sua esposa loira, né? É Príncipe Encantado com Rei Vaqueiro. Muito linda essa música na voz dele, viu? Ela é da banda Calypso, mas regravada pelo Rei Vaqueiro e ficou, ó, perfeita. Linda, linda, linda, linda. Vamos ouvir. Vocês também vão adorar, tá? Vocês vão gostar demais.

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1: Quinta-feira, 10 de setembro de 2026. Esse é o Giro de Notícias. Eu sou Breno Zonta e você acompanha os destaques do momento. A Polícia Federal investiga o repasse de R$2 milhões feito pelo deputado federal pelo PL do Rio de Janeiro, Mário Frias, para organizações ligadas à proprietária da produtora do filme Dark Horse, que conta a vida do ex-presidente Jair Bolsonaro. A suspeita é de desvio de recursos públicos de emendas parlamentares. Em maio, o portal The Intercept Brasil revelou mensagens do senador Flávio Bolsonaro, candidato à presidência, cobrando dinheiro do então dono do Banco Master, Daniel Vorcaro, para financiar o filme. De acordo com a reportagem, o dinheiro foi transferido para um fundo nos Estados Unidos, administrado por um advogado que é ligado ao ex-deputado Eduardo Bolsonaro, irmão de Flávio. Em sua proposta de delação, Daniel Vorcaro contou que os dirigentes do União Brasil, Antônio Rueda e ACM Neto, atuaram em favor do Banco Master em institutos de previdência do Rio de Janeiro, Amapá, Amazonas, além da Companhia Estadual de Águas e Esgotos do Rio, a CEDAE, tudo isso em troca de 10% dos valores investidos no banco. Rueda e ACM Neto negam as irregularidades. Diante da mais baixa taxa de aprovação de seu mandato, abaixo de 35%, Donald Trump apelou para o bolso dos estadunidenses para tentar que seu partido obtenha a maioria das vagas para a Câmara dos Representantes e para o Senado nas eleições legislativas marcadas para o próximo mês de novembro. Na última quarta-feira, o presidente dos Estados Unidos prometeu pagar $5 mil, equivalente a cerca de R$25 mil, para cada cidadão do país, caso os republicanos vençam as chamadas midterms. As pesquisas indicam favoritismo dos democratas, o que travaria a segunda metade de seu mandato presidencial, que atualmente conta com maioria republicana nas duas casas. Os funcionários da Caixa Econômica Federal e do Banco do Brasil entram em greve por tempo indeterminado a partir desta quinta. Na Caixa, a paralisação é nacional e acontece após os trabalhadores rejeitarem a proposta de renovação do acordo coletivo de trabalho. No Banco do Brasil, a greve é parcial e ocorre apenas nas bases sindicais que não aprovaram o acordo da categoria, como em Brasília, Rio de Janeiro, Porto Alegre, Pernambuco e Florianópolis. Referência no jornalismo esportivo, Cláudio Karsugi morreu na manhã desta quinta-feira aos 93 anos. A morte foi anunciada pela filha, Cláudia Karsugi, pelas redes sociais. Segundo ela, o pai ficou quase um mês hospitalizado por conta de uma infecção respiratória. O Giro de Notícias é uma produção da Agência Rádio Web. Texto e apresentação, Breno Zonta. Edição, Mário Melo.
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0: não, é com ele não, é comigo, Nara Facidônio. Antena 98, meus amores. Hoje na apresentação aqui com a sua amiga Nara Facidônio, tá? Hoje não é o seu amigo Renato Santos, tá bom? Amanhã, provavelmente, ele vai estar de volta, tá, meus queridos? Seu beijo. Enquanto isso, é nós aqui, ó, bem juntinho, não é? Isso mesmo, coladinho, até as 16 horas. Bora. 14 horas e 13 minutinhos, 14 horas e 13 minutos. Só deu tempo eu correr em casa, cuidar no almoço, almoçar, tomar um banho e vir rapidinho pra cá. Estamos aqui, meus amores, fazendo o melhor pra vocês, tá bom? Tudo com muito carinho, com toda dedicação, com maior prazer do mundo, com todo respeito, meus queridos ouvintes. Nós aqui, a família Agreste FM, agradecemos pela sua preferência, tá? Por você estar aqui sempre, sempre nos acompanhando em toda a nossa programação, em especial aqui no programa Antena 98. Muitíssimo obrigada pelo seu carinho, tá?
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0: Linda canção, né? Com o Rei Roberto Carlos, De Coração para Coração. Essa foi a pedida do senhor Zé Carlos de Cabaceira, oferecendo para o senhor Zé Daleor lá nas suas construções, né?
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0: Olha só, meus amores, deixa eu falar aqui pra vocês de... O presidente Domingo e o vice Davi convidam o pessoal de Oitizeiro e Quandu para mais uma reunião, que será no dia 19 de setembro, às 19 horas, do grupo de apoio da localidade do Quandu. Avisamos que será... que terá a inauguração, né, de uma pracinha do clube e também avisa que terá lanches para todos. Apoio, Mercearia de Assis Oitizeiro, Farmácia Expedito, a Patrícia, Lanchonete Duval, Pizzaria Macau, Mercearia Neno de Oitizeiro. Apoio, o Gatão, Oficina do Verino do Quandu e Cantinho do Lar do Quandu.

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É isso mesmo, meus amores. Vem mais pra cá, vem mais pra cá. Vem mais pra cá, aqui pra família Agreste FM. É, no programa Antena 98, fazendo companhia aqui a sua amiga Nara Posidônio, tá? E eu fazendo companhia pra você. Aonde você se encontrar, tenho certeza que você está aqui, ó. Ligadinho junto com a gente. De coração. É, enquanto você tá em casa descansando, ali o almoço, não é? Deitadinho na sua redinha, não é? Aí fazendo chapéu, lavando a louça do almoço, ou terminando de almoçar aí na mesa com a família, não é? Ou você tá no seu trabalho, né? Acabou de chegar no trabalho, não foi? Você que trabalha na rua, não é isso? Você que vai no seu carro dirigindo, com seu rádio ligado, nos acompanhando de, pela via, viajando aí pelo mundo afora, não é? Deixa o seu bem. Aonde você estiver, meus amores, muito obrigada pelo carinho, pela sua participação, tá bom? Tenha uma ótima tarde, uma excelente quinta-feira, tá, meus amores? Por essa madrugada fora, seu beijo no amar. Marcelo do Rio de Janeiro, um grande alô a todos os nossos conterrâneos na cidade do Rio de Janeiro, nos acompanhando pela internet. Marcelo, ele pede a música Tá Difícil de Voltar, com Renan e Raí, né? E manda um grande abraço para toda a galera de Amanaiara, sua terra natal. E desejo uma ótima quinta-feira para todos nós aqui da Rádio Agreste FM. Tudo é muito... Obrigada pelo carinho, Marcelo. Prazer é nosso. Seja muito bem-vindo, tá? O tempo todo com... E uma ótima tarde para minha querida amiga Raimundinha em Riacho das Flores. Você... Tô por aqui, Raimundinha, por enquanto, substituindo aqui o nosso amigo Renato Santos, tá? Amanhã, com certeza, se Deus quiser, ele está de volta, tá bom? E os nossos beijos têm... Também quero mandar um super abraço para a dona Marlene em Amanaiara, né? Também Nenê Abreu e Amanaiara. A próxima música é oferecida para ela. Que é Chapéu de Couro Traidor. Vamos ouvir. 14 horas e 18 minutinhos. É sucesso, hein?

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1: É isso aí, 14 horas e 41 minutinhos. Vamos para o giro de notícias. Olha só, Ciro e Eumano discutem saúde, educação e economia no Ceará, em debate que teve troca de acusações e dedo na cara. Menina de Deus, essas eleições estão pegando fogo, né? Vamos saber mais aqui. Olha só, candidatos ao governo do Ceará, Ciro Gomes do PSDB e Eumano de Freitas do PT participaram nesta quarta-feira, dia 9, do debate Ponto Poder da TV Diário e do Diário do Nordeste em Fortaleza. Entre os destaques, os candidatos priorizaram temas como educação, saúde e economia. Além de apresentar propostas, os candidatos trocaram acusações rebatidas como mentiras um pelo outro. No começo do debate, os candidatos chegaram a trocar dedo na cara durante uma discussão sobre aliados investigados por corrupção. Eita, menino. No primeiro bloco, os candidatos fizeram perguntas um ao outro sobre assunto de temas livres. No segundo bloco, cada candidato teve 5 minutos para debater um tema. Foram sorteados 2 temas previamente definidos por jornalista do Sistema Verdes Mares. No terceiro bloco, a dinâmica foi similar ao bloco anterior. Foram sorteados mais 2 temas também previamente definidos por jornalista do Sistema Verdes Mares. No quarto bloco, foi dividido entre 2 momentos com 10 minutos para os dois. Cada candidato teve 5 minutos em uma das divisões. Os temas foram livres. Por fim, os candidatos tiveram 1 minuto e 30 segundos, né, para as considerações finais, né? Mas esse debate aí deu o que falar, né, gente? Deu o que falar. As eleições aí estão pegando fogo, né? Os candidatos a governadores do Ceará, né? Ciro fala, Eumano fala e aí fica, né? Eita, fortíssimo, viu? Fortíssimo essas eleições, viu? Promete, viu? 14 horas e 43 minutinhos, meus amores. Essa foi o giro de notícias, tá bom? E daqui a pouquinho a gente volta com muito mais pra você, tá? Vamos para os nossos apoios culturais e daqui a pouquinho voltamos. Aguarde.
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isso mesmo, Antena 98. O seu melhor programa de todas as tardes. Na participação hoje, a sua amiga. Na apresentação, né? Na apresentação hoje, a sua amiga Nara Posidônio. E fazendo companhia até as 16 horas, tocando muita música gostosa. Grandes sucessos, lançamentos. Aquela sua saudade. É muito fácil você participar. É só você pegar o telefone, ligar agora aqui pra gente. Ou nos mandar mensagem, o seu áudio. Escolhe uma música bem legal. Eu toco pra você. Nosso WhatsApp está aqui, ó, liberadíssimo para você, ó. 889-9917-1040. 14 horas e 46 minutinhos. Daqui a pouquinho, um plantão de notícias para vocês. 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Uma ótima tarde para o senhor Gerardo, lá no centro da cidade de Herutaba. Ele pede linda canção com a banda Calcinha Preta, a Belinha que virou um anjo. Já já eu toco pro senhor Gerardo, muito prazer. Seja muito bem-vindo. Rei Vaqueiro, Wesley Safadão e Fernandinha. Boris Flash com Tio a Tio. Boa tarde.

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1: 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Lúcia Miesel.
2: Paris, 10 de setembro de 2026. Estes são os destaques desta quinta-feira. O calor no mês de agosto atingiu níveis jamais registrados no planeta. O relatório mensal do Serviço Meteorológico Europeu Copérnicos afirma que foi o verão mais quente vivido na Europa Ocidental. O Instituto salienta que os seres humanos não tiveram temperaturas tão altas há pelo menos 100 mil anos. De Nova York a Tóquio, passando por Roma e Nova Delhi, o verão de 2026 foi marcado por temperaturas extremas em todo o hemisfério norte. Em comunicado, o secretário-executivo do braço da ONU para o clima, Simon Steele, afirmou que enquanto a humanidade continuar queimando quantidades colossais de carvão, petróleo e gás, a poluição gerada vai continuar superaquecendo o nosso planeta. Os rebeldes Houthis do Iêmen, apoiados pelo Irã, assumiram nesta quinta o controle da cidade estratégica de Mokhra, no Mar Vermelho, e avançam em direção ao estreito de Bab el-Mandeb. Essa passagem que liga a Ásia à Europa ganhou importância desde o início da guerra no Oriente Médio, com o bloqueio do estreito de Hormuz pelo Irã, do outro lado da península. A Arábia Saudita realizou cerca de 40 ataques aéreos no Iêmen nas últimas horas, após recentes bombardeios dos rebeldes contra o reino aliado dos americanos. O Banco Central Europeu deve elevar as taxas de juros no bloco diante da disparada dos preços da energia e o risco de aumento da inflação. Analistas esperam que a principal taxa básica deve subir de 0,25% para 2,5% ao final de uma reunião de política monetária em Berlim. O barril de Brent, referência no mercado internacional de petróleo, voltou a ultrapassar a marca de 100 dólares na quarta-feira. Com as pesquisas apontando uma derrota nas eleições legislativas de meio mandato nos Estados Unidos em novembro, o presidente Donald Trump prometeu um dividendo de $5 mil para cada americano adulto se o Partido Republicano vencer o pleito. Ele não detalhou como pretende financiar a medida, que seria bilionária. Em uma convenção inédita do partido em Dallas, Trump pediu a mobilização dos eleitores nas urnas e disse que, na hora do voto, imaginarem o rosto dele nas cédulas. As pesquisas de intenções de voto antecipam resultados negativos para os republicanos, que enfrentam a crescente insatisfação dos americanos com o custo de vida no país e a guerra contra o Irã. Continue acompanhando as notícias no nosso site rfbrasil.com e tenham todos um excelente dia. De Paris, Rádio França Internacional, em parceria com a agência Rádio Web.
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comigo, Nara Posidônio. Antena 98, na apresentação hoje a sua amiga Nara Posidônio. É apresentando uma Antena 98, meus amores, até as 16 horas, tocando a sua música preferida. 15 horas e 19 minutinhos. Passa rápido, não é? Quando a gente tá fazendo algo que a gente gosta muito, as horas passam rápido, não é? Eu adoro, meus amores. Amo o que eu faço, tá? Todos os dias, todas as manhãs, sempre. Está aqui, ó, na 98 FM. E trai no seu rádio, aí na sua casa, no seu carro, no seu comércio, aonde você se encontrar. É ficar sempre, sempre aí juntinho, coladinho com você. Eu amo o que eu faço, adoro. E agradeço a Deus todo dia. Adoro vocês, amo todos vocês. E o nosso telefone, 889-9917-1040. Ligue e participe. Laura Pausini, né? Linda canção. Uma mejessa d'amore. 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

uma ótima tarde para João Luiz, lá no bairro do cemitério, ligado aqui com a gente. Boa tarde para você, João Luiz, seja muito bem-vindo. Ele pede linda canção Tolo Ciúme com o grupo Roupa Nova, oferecendo para sua família e também para mim. Obrigada pelo carinho, meu amigo. Seja muito bem-vindo. Uma ótima tarde para você, tá? E uma boa tarde maravilhosa a todos os nossos ouvintes aí no bairro do cemitério, né? Todos ligados aqui com a gente. Obrigada pelo carinho, meus amores.

0: É isso mesmo, dar os parabéns, né? Desejar um feliz aniversário para você, ó, Antônio Carlos Borges Freire, em Belfor Roxo, né? Rio de Janeiro. É Luciélio Paiva, Açude do Mato, e Tinã Silva Domingo, na Rampa de Cima, Linda Cruz e Cláudio Paiva, no Barbão Vermelho.
1: Parabéns pra você, né?
0: Parabéns, parabéns, parabéns, meus amores. Muitos anos de vida, muita saúde, muita paz e alegria pra vocês. Que Deus abençoe hoje e sempre. Primeiramente, com muita, muita, muita saúde. Porque com saúde a gente consegue conquistar tudo que a gente deseja, não é? Agradeça hoje e sempre, tá? Por mais um ano de vida, saúde, tá bom? E tudo de bom aí na sua vida. Parabéns, meus amores, tudo de bom pra vocês, tá? São os votos da família Grécia FM a todos os nossos aniversariantes aí do Tabense e conterrâneos do dia 10 de setembro de 2026, quinta-feira.
1: Parabéns!
0: E se você conhece alguém que vai fazer aniversário, dê uma ligadinha aqui pra gente. 889-9917-1040. Aí você dá o nome dele completo, o endereço onde ele mora, a cidade onde ele vive, que a gente faz essa homenagem pra ele das 5 horas da manhã até as 22 horas.
1: Parabéns,
0: parabéns, parabéns e parabéns. Nessa data querida. Eita, forrozinho bom, né?

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1: É isso mesmo, meus amores. 15 horas e 29 minutinhos. Vamos de giro de notícias. Olha só, motorista é indiciado por acidente que matou 7 membros do time de basquete no Ceará. Isso mesmo. E olha aqui, olha, deixa eu ver aqui. O motorista Leandro da Silva foi indiciado pela morte de 7 membros do time de basquete de Juazeiro do Norte e pelas lesões provocadas em passageiros do ônibus que tombou no Ceará no dia 15 de junho. O indiciamento foi concluído nesta quinta-feira, dia 10, e obtido com exclusividade pela TV Verdes Mares. O G1 e a TV Verdes Mares tentaram contato com a defesa do motorista, mas não obtiveram resposta até a última atualização desta reportagem. Segundo o indiciamento, a investigação apontou que o motorista, que trabalhava profissionalmente com o transporte de passageiro, não teria adotado os cuidados necessários da condução do veículo. A conclusão foi baseada principalmente nos depoimentos de testemunha, né? O documento afirma que Leandro conduzia o ônibus de maneira anormal, realizando sucessivo deslocamento laterais antes de perder o controle da direção. O veículo saiu da pista e tombou, provocando as mortes e deixando dezenas de passageiros feridos. Eita, menina, grande acidente, meu Deus. 15 horas e 30 minutinhos. Esse foi o giro de notícias. Amanhã, sexta-feira, a gente volta com mais notícias para vocês. Vamos de mais música com ele, Zezo e Natan, naquela mesa.
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0: Linda canção, muito bonita. Tom Jobim e Elis Regina, Águas de Março, não é? Linda canção, muita saudade, não é? 15 horas e 44 minutinhos. Quero mandar um super alô, uma ótima boa tarde a todos os nossos ouvintes, nossos bairros, Rei do Tabeço, nossas ruas e avenidas, não é? Toda essa galera linda, maravilhosa, ligadinha aqui com a gente. Muitíssimo obrigada pelo carinho, pela preferência, tá? Uma boa tarde a todo o pessoal no centro da cidade de Rei do Taba e também a todos os nossos queridos comerciantes que estão nos ouvindo lá no seu comércio, não é? Muito obrigada pelo carinho, tá bom? O prazer é todo nosso. E boa tarde também a todos os nossos ouvintes de nossos interiores, né? Nossos interiores e distrito, municípios, né? Sempre nos acompanhando aqui pela internet, todos os nossos conterrâneos espalhados nesse grande Brasilzão, não é? Até fora do nosso país, né? Matando a saudade da terrinha, nos acompanhando pela internet. Muito obrigada pela sua participação e preferência também, tá bom? E vamos de música, né? Vamos de música. Lagosta Bronzeada, Tudo ou Nada. Participação com ela, Mara Pavanelli. 15 horas e 45 minutinhos. Boa tarde.
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É isso aí, meus amores. 15 horas e 49 minutinhos. Antena 98 vai ficando por aqui, meus amores. Agradecendo pelo seu carinho, pela sua participação, tá bom? Amanhã, sexta-feira, provavelmente, o Renato Santos estará por aqui, viu? Agradecendo muito pela sua paciência, você sempre aqui nos ouvindo, meus amores. Muito obrigada pelo carinho, tá? E eu espero todos vocês amanhã, sexta-feira, a partir das 7 horas da manhã, tá? No programa Playlist 98. Comigo, Nara Posidônio. Você vai ficar com a saideira do programa Gilberto Gil nos barracos da cidade. Fiquem todos com Deus, meus amores. Tchau, tchau, tchau. Beijo, fui.

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Muito boa tarde para você na sintonia da Rádio Agreste FM 98,7 de Rio-Taba. Já são 16 horas e 6 minutinhos. Estamos iniciando mais uma edição do nosso Forrozão 98, nesta quinta-feira, 10 de setembro de 2026. Você pode participar através do 99171040. A apresentação do seu Forrozão tem Arlino Silva. Vamos começar a nossa tarde, nosso forrozão ao som de Washington Brasileiro. Eu quero touro amarrado no pé da Cajarana. 16 e 7, boa tarde para você na sintonia.

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2: Esse é o Eurosteto pra você, são 16 horas e 30 minutinhos, 16 e 30 em Rirutaba, o som de Eliane, Louca Paixão, estamos de volta na Forrozão 98, quinta-feira, 10 de setembro de 2026. Vamos juntinho até 18 horas, levando pra você o melhor do forró, aqui pelas suas YV737, canal 254, Rádio Agreste FM 98,7 Rirutaba, a gostosa de se ouvir. Pode participar pelo 99171040, fazer seu pedido musical, oferecer para quem você desejar, ou pedir somente para curtir. E eu te atendo, faço companhia até às 18 horas. Lembrando que a partir das 18 horas tem programa Momento da Viola com o poeta Ivan Viana. Lembrando, começando a sequência, o Austin Brasileiro, Quero Touro Amarrado no Pé da Cajarana, Victor Fernandes, Saudade e Solidão, Samuel Rodrigues, Seti, Túlio Milionário, Casco de Bala, Tarcísio do Acordeão, literalmente, Rei Vaqueiro, Alô Amor, participação de DJ Ives, e a última da sequência, Eliane, Louca Paixão. 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

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Ouvinte sempre sintonizado no nosso programa, você do centro da cidade, também nossos bairros, distrito de Amanaiara, Campolino, todo o nosso pé de serra, cidades vizinhas, obrigado pela sintonia. Seu amigo internauta que nos ouve através do aplicativo Rádios Net, obrigado pela audiência. Programa Forrozão 98, que vai ao ar de segunda a sexta-feira, de 16 a 18 horas. O melhor do forró pra você, aqui pela sua gostosa de se ouvir, Agreste FM. A apresentação do seu amigo Arlindo Silva.

Alusão para a dona Lúcia Rodrigues de São José dos Doroteus, pedindo música Saga de um Vaqueiro com Mastruz com Lírio, oferecendo para todos os seus amigos e para todos na sintonia do nosso programa. Valeu, dona Lúcia, obrigado pela participação, obrigado pela audiência. Toco na sequência Saga de um Vaqueiro com Mastruz com Leite. Abraçando o Soró na Fazenda Laranjinha, lá no sítio São Romão. Alô, Demir Riacho das Flores, toda sua família. Ribeiro Martins e família. Alô, Cícero Martins. E José Clerto, obrigado pela audiência. Para Marcelo na Praça da Bandeira, Rio de Janeiro. Alô, Gerardo Borges.

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2: É isso, é hora certa pra você. São 17:07, 17:07 em Rirutaba. Já estamos de volta no nosso Forrozão 98, quinta-feira, 10 de setembro de 2026. Mulher. Ao som de calcinha preta, a moçada é só filé. Mulher.
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2: por... Estou olhando o comecinho da sequência. José Orlando, Guerra e Paz, Avião do Forró, já tomei porres por você. Banda e Cantos é sério. Banda Passaporte, Dó de Mim, Mastruz com Leite, Saga de Vaqueiro. Foi indicação de Dona Lúcia Rodrigues de São José Androteus. Também Calcinha Preta, Moçada é só filé.
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0: Participe pelo 9917-1040. Vamos ver quem até 18 horas para você, melhor do forró. Aqui no Forrozão 98, aqui pela sua rádio Agreste FM 98,7 de Irutaba. A gostosa de se ouvir. Alusão para Regina Riacho das Flores, pedindo música do Guaxinim, oferecendo para o seu esposo Batista. Valeu, Regina, obrigado pela participação, obrigado pela sintonia. Eu toco na sequência.
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0: Alusão para o seu Chiquinho, toda a família em São José do Doroteu, estão ajudando nosso programa. Alô, João Doroteu, obrigado pela sintonia. Alô, Moreira Pinturas, todo o da Carrocerias Moreira. Alô, Edivar de Castro, na Rua São José. Jorge do Tabuleiro, Aldo Viana. Seu Tonico, Dona Regina.
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0: Um alusão para Ritinho, vindo nosso programa em Rocinha, Rio de Janeiro.
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0: Alô, Roberto Mini, São Gonçalo, Rio de Janeiro.
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0: Tio Seba Martins lá em Manguinhos, irmã Aline Martins e sua família em Benfica também, sintonizado no nosso programa, obrigado pela sintonia.
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0: abraçando meus pais aqui no Barro.

aniversário, chegando para vocês, nosso aniversariante, Clube do Ouvinte, Agreste FM, hoje, quinta-feira, 10 de setembro de 2026. Parabéns para Antônio Carlos Borges Freires, em Belfor Roxo, Rio de Janeiro. Luciélio Paiva, do bairro do Açude do Mato. Etna Silva Domingues, da Rampa de Cima. E Cláudio Paiva, do bairro Barro Vermelho, Herutaba. A vocês, votos de parabéns, muitas felicidades, muitos anos de vida, saúde, paz e tudo de bom. Esses são os votos de todos nós que fazemos aqui, a Agreste FM 98,7 de Herutaba, a gostosa de se ouvir. Você que deseja fazer parte do Clube do Ouvinte Agreste FM, é só entrar em contato pelo 9917-1040, deixar seu nome, seu endereço e sua data de nascimento. E quando essa data tão importante chegar, toda a programação da Agreste FM te faz homenagem das 5 da manhã até as 22 horas.

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0: É isso aí, hora certa pra vocês, são 17 horas e 39 minutinhos, 17h39 em Rio Tava. Já estamos de volta no nosso Fozão 91, que é o som de novinho da Paraíba, um miguinho de fora.
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0: Seu Vilano começa na sequência, Mel com Terra, vem dessa forró, braço do forró, vou matar você na unha. Bonde do Brasil, não me deu bola, participação de Deise Santiago. Guaxinim do forró, forró do Guaxinim. Mala sem alça, vamos falar de amor, painel de controle, paixão ardente. É uma da sequência, novinho da Paraíba, um biguinho de fora.
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0: Alôzão para o Nenê Abril de Amanário, sintonizado no nosso programa, pedindo a próxima música da sequência, oferecendo para todos nossos sintonia do nosso programa. 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

Isso aí, o presidente Domingos e o vice Davi convidam o pessoal de Oitizeiro e Condu para mais uma reunião do grupo de apoio, que será no dia 19/9, às 19 horas. No grupo de apoio da localidade de Condu. Avisamos que será inaugurada uma pracinha do clube. Também avisa que terá lanche para todos os presentes. Apoio Merceário de Assis em Oitizeiro, Farmácia Expedito e Patrícia, Lanchonete Durval, Pizzaria Macau, Merceário Neno de Oitizeiro, Apoio Gatão do Oitizeiro, Oficina do Veríssimo, de Quandu e Cantinho do Lado Quandu. Agradece aí o presidente Domingo e o vice

0: participe pelo 9917-1040. Faça seu pedido musical até as 8 horas. Estou por aqui te fazendo companhia, levando para você o melhor do forró. Aqui pela gostosa de se ouvir, a Grécia FM.
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0: Uma alusão para Batista de Riacho das Flores, sonizado nosso programa. Pedindo música forró que não tem briga. Oferecendo para Soró em Sítio São Romão. Também para Cleiton e Riacho das Flores. Estamos na sequência. Obrigado pela participação, obrigado pela sintonia.

É isso aí, agora acesso pra vocês. São 17 horas e 51 minutinhos. 17h51 em Irutaba. Por aqui, finalizando mais uma edição do nosso Forrozão 98. Estamos de volta amanhã, sexta-feira, com mais uma edição. Agradecendo você que ligou, você que participou. Muito obrigado pela sua participação, pela sua audiência. Com a saideira Savana Show, a música Tu Vai Mais Volta. E em seguida vem aí o programa Momento da Viola com o poeta Ivan Viana. Valeu, gente. Tchau, tchau. E até amanhã, se Deus quiser. Eita, coração. 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

0: boa noite, meu amigo. Boa noite, meu amigo. A partir de agora, estamos entrando no ar pela sua rádio Agreste FM de Heriotaba, o programa do povo, o programa Momento da Viola. No comando desse seu amigo Ivan Viana, na sonoplastia do mês, vem ficar com você até às 7 horas da noite, no melhor da cantoria, no melhor do repente, e muitas atrações bonitas pra você no seu rádio.
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0: Abraçar os meus amigos e minhas amigas aqui da cidade, do interior. Você que sintoniza o nosso programa Momento da Viola, pode ligar e participar. O telefone é 999171040. Ligou, participou, pediu, a gente toca aqui no programa para você que está ouvindo a gente em toda a região. Vamos começar o programa com os irmãos Pereira falando sobre medicamento. Heriotaba, são 6 horas e 6 minutos.

0: o programa Momento da Viola. Louca pra saber o nome de remédio, né, rapaz? Remédio demais, fala, menino. Aí um abraço pra dona Rosilene, que está ouvindo a gente lá em São Paulo, né? É a esposa do meu querido amigo Assis Cabeça Branca. Assis Cabeça Branca tá com saudade, viu? Tá triste, deitado no sofá, desanimado. Mas tá ouvindo o programa da gente, a pessoa maravilhosa. Dona Rosilene tá mandando um abraço pra você, tá bom? 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Pois é, seu Assis mandando um abraço pra seu Manel lá no Lameiro, né? Isso. É, seu Manel é uma pessoa maravilhosa. Manel Anastácio. Alô, seu Manel. Assis, manda um abraço também pra seu Elisiário. Tá ouvindo a gente?
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0: Tá bom, dona Rosilene. Dá certo. Um abraço pra senhora. E tudo de bom. Que Deus abençoe você aí. E venha logo. Goste muito, não, senão Assis vai chorar. Pois é. Um abraço a você de casa, você que tá ligado com o nosso programa Momento da Viola. Vamos abraçar todas as famílias de Jeriutaba, todos os nossos ouvintes que se ligam conosco nesse horário. Muito obrigado pela audiência. É o programa do povo, o programa que traz o bom da cultura para você. Nós temos aqui mais uma coisa boa. Deixa eu ver o que que tem. É o meu amigo poeta. E vamos cantar pra nós. Ana Célia, lá no Rio de Janeiro, também tá ouvindo a gente. Alô, minha amiga Ana Célia. Gente boa, todos os dias tá de rádio ligado pra ouvir a gente, né? Ouve através do Rádio Net. E a gente agradece de coração esse povo bom que está longe, mas tá lembrando da gente, tá ligado com o programa. Dá um abraço pro Clerto lá no Riacho das Flores. Alô, Clerto do Riacho das Flores. Muito obrigado pela audiência. Todo esse povo bom que gosta da gente e sintoniza o programa, só temos que agradecer e mandar um abraço a cada um de vocês. Vamos trazer Ivanildo Vila Nova cantando pra nós e Raimundo Caetano no programa Momento da Viola.

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Aí, meu compadre, o programa Momento da Viola, que coisa boa. Deixa eu mandar um abraço pra dona Valdeci, que também tá ouvindo a gente lá na Caveira. Alô, dona Valdeci, muito obrigado pela audiência. Do Eto Antônio Ponte, lá na Meruoca, também tá ouvindo o programa da gente. Muito obrigado pela sintonia. Olha, vamos abraçar os nossos ouvintes que ajudam a gente no programa Momento da Viola. Abraçar meu amigo Luizinho da Carnaúba, que está ouvindo a gente. Clerton Furtado, alô Clerton Furtado. Um abraço para o Clerton Furtado, ligado com a gente, muito obrigado também. Seu Chicó, na Goiabeira. Seu Zé Carlos, lá na Cabaceira. Chicão, lá no Muquém. Seu Raimundo Patriolino, também ouvindo a gente aqui pertinho da gente. No Açude do Mato, né? Um abraço ainda vai para seu Elisiário. Alô, seu Elisiário. Na primeira fase, um abraço pra você e sua família. Minha cidade é Pilar, um abraço a gente manda ainda pra seu Batista, lá na Lagoa Grande. Gosto muito de tocar e faz-me. Seu Luiz Cori, meu amigo, também ouve a gente, né? As pessoas que ajudam a gente no programa Momento da Viola, meu amigo Assis Cabeça Branca. Sabe, Manel Lourenço, alô Manel Lourenço, um abraço pra você. Lá na Santa Cruz Velha, ele e a Dona Maria estão lá ouvindo a gente. E tá ligado com a gente também o Pelezinho e a sua esposa. A gente só tem que agradecer a Deus, a todo esse povo bom, por ligarem, por participarem, por estar conosco no programa todos os dias, programa mais ouvido da Zona Norte, Rádio Agreste FM de Heriotaba, trazendo a cultura para você no seu rádio. Abraço, Tunico. Tunico é uma pessoa maravilhosa, amigo da gente, tá lá ligado conosco. Abraço pro Tunico, a dona Regina. Padre Jorge, Tabuleiro também, meu irmão, meu camarada. Seu Manel Bandeira, alô, seu Manel Bandeira. Zé Flávio da Casa Lotérica também ouve o programa, meu amigo Wagner. Meu querido amigo Zé Coelho, lá no Rio de Janeiro, dono da rádio, esse aí não perde o programa. Meu vaqueiro foi já... Todos os dias tá ligado conosco, tá obrigado, meu amigo. Um abraço pro pessoal do Oitizeiro, também ligado com a gente, seu Dito, né? O Fábio da Bodega, um abraço pra você, seu Raimundo Alves e família. Zé Alves do Oitizeiro, aquele abraço. Mandar um abraço pro Diacis, alô Diacis, também ouve o programa da gente. Todo esse povo bom do Oitizeiro. Vamos trazer mais cantoria e eu volto já já com você.

momento da viola. Eita, coisa boa. Minha amiga Regina Martins hoje lembrou da gente. Alô, minha amiga Regina, um abraço pra você e toda a sua família. Poeta Antônio Luiz também tá ouvindo a gente lá em Parambu. Muito obrigado pela sintonia. Manda um abraço pra seu João, rapaz, seu João Inácio, lá no Bal Vermelho. Deixa aí, não perde o programa do Ivan Viana, todo dia tá ligado conosco, que a gente agradecendo de coração. Também quem ligou pra mim foi seu Osmar. Seu Osmar lá em São Paulo, rapaz, foi passear lá, diz que tá achando é ruim, porque é frio demais. É um pouco frio, seu Osmar, mas é assim mesmo, nosso Cearazão aqui é quente demais e lá em São Paulo já é frio demais. Mas se Deus quiser, já passa, viu, seu Osmar? Um abraço pra você, meu amigo, muito obrigado por você lembrar da gente. E nós estamos aqui à sua disposição, tá lá em São Paulo curtindo Ivan Viana. Também tem um amigo aqui, o poeta José Teixeira, lá do Carnaubal, meu irmão, meu camarada, gente boa. Alô, poeta Zé Teixeira, um abraço pra você. É até às 7 da noite, nós estamos aqui com violas no ar, com cantoria bonita. A gente vai trazer agora o poeta José Eufrásio cantando pra nós uma canção bonita no programa, né? É isso aí, mulher, como é que é? O nome é aqui meio esquisito, mas mulher que pega no pé. Fala, meu Deus do céu, tá aí, viu? Mulher que pega no pé. É pesado. Eita, mas até às 7 da noite nós estamos aqui abraçando todo esse povo bom. Alô, meu querido amigo Rogério. Rogério tá ouvindo a gente, gente boa. Um abraço pra ele, um abraço pra seu Anúncio. Seu Anúncio, nunca mais ouvi ele, rapaz. É seu Anúncio e a sua esposa ouvindo a gente. Dona Maria José, o Jaime. Um abraço aí para a Dona Maria, meu amigo Eliésio, Carlinho. Eita, Carlinho. Carlinho é gente boa. Um abraço também todo especial para seu neto da Martilanche. Esse povo bom que gosta e que liga, que participa e diz a gente que tá ouvindo, é muito bom, viu? A gente abraça de coração a cada um de vocês. Então vamos lá, trazer canção bonita e eu volto já já. 6h27.

Aí foi o poeta Zé Eufrásio cantando pra nós, Mulher que Pega no Pé, vala-me Deus. Tem coisa pior não, viu, meu compadre velho? É assim mesmo, é desse jeito, o negócio é esse. Abraço, meu amigo Edinho. Alô, meu amigo Edinho. Edilson Moraes, gente boa, pessoa maravilhosa, meu amigo. Tá lá de rádio ligado todos os dias, curtindo o nosso programa. É, além disso, é patrocinador do programa Momento da Viola. É. Edinho, um abraço pra você, meu irmão. Tudo de bom. Obrigado pela sintonia. Vamos até às 7 da noite na viola, tocando de repente, trazendo coisa boa, canção bonita. Ah, já a gente volta com você. Vou trazer aqui uma canção, uma vaquejada. Essa vaquejada vai para meu amigo Batata, lá no na rampa, né? Alô, meu amigo Batata, um abraço para você. Tá aí uma vaquejada bonita que o Rei do Colombo tá mandando para você, viu? É. O Rei do Colombo tá pedindo e oferecendo. Especialmente ao meu querido amigo Batata, que está ouvindo o programa. O Rogério está lá na escuta, rapaz. Ô, cabo bom. Rogério não perde o programa do Ivan Viana. A gente agradece de coração. Vamos mandar um abraço, sabe para quem? Para minha amiga, a mãe do meu amigo Rogério, dona do Carmo. Dona do Carmo está lá também ouvindo Ivan Viana. Ela veio me perguntar só falar no Rogério, mas eu vou falar nela também, é pessoa maravilhosa. Alô, dona do Carmo, um abraço pra você, a Tamires, né? Muito obrigado pela audiência. É o que presta, pessoa boa. Vamos mandando a próxima também para os nossos vaqueiros de toda a região. Mandar um abraço pro meu querido amigo Wagner Araújo, lá na Fazenda Sambaíba. Ai, pra ele essa vaquejada que eu vou trazer agora. Essa vaquejada vai especialmente também para meu querido amigo Batista. Batista na Lagoa Grande, que gosta do cavalo, gosta da vaquejada, né? Aí pro meu amigo Preto, a dona Aparecida. Todos lá naquela região de Lagoa Grande, curtindo Ivan Viana. E a gente agradece de coração todo esse povo bom que nesse instante está ouvindo a gente. Então vamos lá, trazendo a vaquejada. Eu

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3: Aí o programa Momento da Viola, olha aí quem tá conosco ouvindo o nosso programa, Elissandra Gomes lá no Angico, muito obrigado pela sintonia. Raimundo Quixadá também tá ouvindo o nosso programa, e quem tá ligado com a gente também é o poeta Francisco Pereira. Alô, meu poeta Francisco Pereira, lá em São Paulo, curtindo Ivan Viana. Arleuza Teles, também na cidade de Varjota, muito obrigado pela audiência. 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É até às 7 da noite, nós estamos aqui trazendo coisa boa, coisa bonita. Expedito Pinheiro tá se ajeitando aqui para cantar a canção para nós. Não posso dividir meu coração. 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Quem vai cantar para nós é o poeta Expedito Pinheiro no nosso programa. 6h41 em Rio Taba.

O programa Momento da Viola, canção bonita, cantada na voz do poeta Expedito Pinheiro, né? Valeu, Expedito, muito obrigado pela audiência. É de Vaz Alegre, grande cantador, grande amigo. E a gente tocando a canção dele no programa. Mandamos para todos os nossos ouvintes e amigos de

0: Vamos até às 7 horas da noite trazendo canção bonita, mandando um abraço para seu Chico Gato e a sua esposa lá no acampamento Sales Paiva, meu amigo. Abraço para seu Zé Carlos lá na Cabaceira, esse aí não perde o programa da gente, tá lá todo dia de rádio ligado para curtir Ivan Viana.
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0: Eis, amigos, quem gosta do programa da gente, a gente só tem que agradecer a Deus por vocês, né? Todos meus amigos, muito obrigado. Elisiário tá lá, já chegou da luta, já tá em casa escutando o programa do Ivan Viana. Valeu, seu Elisiário, muito obrigado pra você e a sua esposa.
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0: Olha a próxima canção do programa, a gente manda pra todos os nossos amigos lá da região de Cipó. Seu Antônio Batista e a Dona Maria e...
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0: Dona Solange, né? Estão lá ouvindo Ivan Viana, muito obrigado.
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0: abraço pro Tarcísio e a Dona Fátima. Abraçamos o meu amigo Nonato e a sua esposa, a Dona Maria do Carmo. A Dona Maria do Carmo é a mãe do Nonato, né? Seu João Chiquinho, seu Zé Chiquinho, seu Antônio Chiquinho, toda a família Chiquinho, vai um abraço. Pessoal do Cipó, se liga com Ivan Viana, muito obrigado. Um abraço, meu querido amigo Vanderlei, lá no Mufumbau. Alô, meu amigo Vanderlei. Um abraço pra você e toda a sua família. A gente abraça todas as famílias que nesse instante ouve a gente. Pessoal de Cabaceira. Alô, você de Cabaceira, obrigado pela sintonia. Vamos em frente, trazendo mais uma vez Expedito Pinheiro cantando pra nós. Amar sem trair. Vamos lá, poeta.

0: programa Momento da Viola. Seu Elisiário, boa noite, meu amigo. Como é que você tá?
1: 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A gente só escuta coisa boa. Poeta, muita saúde para você e a família. Deus te abençoe você hoje e sempre.
0: Obrigado, seu Elisiário. Você também, meu irmão. Que Deus lhe dê muita saúde, muita paz, muita felicidade e sempre saúde para o Viva Viana.
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0: Aí foi seu Elisiário lá da primeira várzea, meu amigo, gente boa, um abraço para ele e toda a sua família, curtindo o nosso programa.
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0: Até as 7 da noite nós estamos aqui, não falta mais muita coisa não, né? Tá pertinho. Pois é, a gente abraça com todo carinho o pessoal que sempre se liga com a gente, sempre está conosco nesse horário. É, só tenho que dizer muito obrigado a todos vocês, a gente agradece de coração. Olha, um abraço mais uma vez a meu amigo Edim, ele está lá junto com um bocado de gente boa ouvindo a gente. Seu Assis Cabeça Branca, alô seu Assis Cabeça Branca, um abraço pra você, meu irmão, tudo de bom. Gente boa, tá ali curtindo e vaviando todos os dias. Manda um abraço pra seu Zé Anastácio lá no Lameiro, seu Manel Anastácio também ouvindo a gente. Gerardo Anastácio em Santo Antônio, Pires Ferreira.
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0: São pessoas maravilhosas que a gente não pode deixar de mão, né? São gente que a gente dá valor, porque dá valor a gente. Isso é importante demais, viu?
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0: Vamos trazer agora Expedito Pinheiro. É, agora é Cícero Vieira, Expedito já cantou, né? É, vamos trazer o Cícero Vieira cantando pra nós no programa Momento da Viola, Rotina que não muda.

bonita, meu compadre. Esta é bonita demais, viu? Vai para todas as pessoas boas que gostam do programa. O programa está chegando ao final, mas o meu amigo Dário Vale ainda está conosco lá no Rio de Janeiro, curtindo e vaviando, abraçando seus irmãos na Carnaúba. Obrigado pela audiência, meu amigo. Nós estamos chegando ao final de mais um programa, Momento da Viola. Só nos resta agradecer a Deus, agradecer a você que ligou e participou. E amanhã, se Deus quiser, eu estarei aqui com o programa Momento da Viola. Muito obrigado a todos e até amanhã, se Deus quiser. Tchau!

em Brasília, 19 horas.

0: noite.
1: Boa noite para você que nos acompanha em todo o país.
0: Quinta-feira, 10 de setembro de 2026.
1: Vamos aos destaques do dia.
0: Fim da taxa das blusinhas.
1: Sancionada a lei que acaba com a cobrança do imposto de 20% sobre compras de até $50. Luciana Colares de Holanda.
2: O fim da cobrança vale para o imposto federal. As compras de internacionais continuam sujeitas ao ICMS, com alíquotas definidas pelos estados e Distrito Federal.
0: Nunca é tarde para aprender.
1: Cadastro da Educação de Jovens e Adultos orienta quem quer voltar a estudar. Luana Karen.
3: A plataforma é um auxílio para o aluno encontrar a oportunidade de matrícula mais adequada à sua realidade.
0: Segurança na hora das compras.
1: Do brinquedo ao eletrodoméstico, verifique o selo de conformidade do Inmetro que garante a segurança do produto.
0: Capacetes, cilindros de gás natural e extintores de incêndio contam ainda com selo digital. Quem explica é Márcio Oliveira, presidente do Instituto.
4: Ele vai pegar a câmera, fazer a foto no QR Code e imediatamente vai ser direcionado para nossa atendente virtual. Ato contínuo, ela vai dizer selo falso ou vai dizer produto aprovado.
1: Hoje na apresentação da Voz do Brasil, Luciano Seixas e Mariana Jungmann.
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1: A chamada taxa das blusinhas agora foi zerada de forma definitiva.
0: O imposto de 20% era aplicado sobre importação de compras de até $50, ou seja, R$250.
1: E agora serão aplicadas apenas taxas estaduais, o que reduz o custo desses itens.
2: O texto aprovado pelo Congresso Nacional e sancionado nesta quinta-feira acaba com um imposto de 20% sobre compras internacionais de até $50, a chamada taxa das blusinhas. A cobrança já estava suspensa desde maio com a edição da medida provisória. Agora, com a sanção, se torna definitiva. O ministro da Fazenda, Dario Durigan, explica como funciona hoje o acompanhamento dessas mercadorias que vêm para o Brasil.
5: O desembaraço, ele é expresso, a gente recebe a informação do que vem das empresas desde antes de sair do porto de origem. Todas as empresas sentaram conosco e disseram, nós vamos padronizar a caixa. Então a gente sabe o que está dentro, de que empresa que vem, que está cumprindo com regra de proteção à criança e adolescente.
2: O fim da cobrança vale apenas para o imposto federal. As compras internacionais continuam sujeitas ao Imposto sobre Circulação de Mercadorias e Serviços, o ICMS, com alíquotas definidas pelos estados e pelo Distrito Federal. Serão realizadas avaliações periódicas dos impactos econômicos da lei e, caso sejam identificadas consequências, medidas poderão ser adotadas. A lei também zera impostos de importação de medicamentos destinados a doenças raras e negligenciadas sem similar nacional. Reportagem Luciana Colares de Holanda.
0: Vales do programa Gás do Povo referentes ao mês de setembro já estão disponíveis. O prazo começou hoje.
1: A informação é do Ministério do Desenvolvimento e Assistência Social, Família e Combate à Fome.
6: A frequência de recebimento do vale varia de acordo com a quantidade de pessoas que compõem a família. Por isso, a orientação é consultar os canais oficiais e verificar se há um vale disponível e até quando ele pode ser usado. Os canais oficiais são o aplicativo Meu Social, o portal Cidadão Caixa, o Disque Social 121 com ligação gratuita e o site gasdopovo.mds.gov.br. Repetindo, gasdopovo.mds.gov.br. Por estes canais, também é possível localizar as revendas credenciadas ao programa. A Secretaria Nacional de Integração e Articulação de Plataformas Sociais Eletrônicas do MDS, Ana Lúcia Alonso, fala sobre a quantidade de vales disponíveis para cada tamanho de família.
7: O período é definido pela quantidade de pessoas na família. Famílias com mais de 4 pessoas, a cada 2 meses tem um novo vale. Família de 2 ou 3 pessoas, a cada 3 meses. E todo dia 10 tem vale novo. Então é só ficar atento com a data fim e receber a nova recarga do gás, garantindo assim a alimentação do dia a dia e a qualidade de vida, dignidade para as famílias brasileiras.
6: Os vales garantem garantem a recarga do botijão de gás de cozinha de 13 quilos. Para fazer a recarga, a família deve levar o botijão vazio até a revenda credenciada. Para trocar o vale pela recarga, os beneficiários podem usar o cartão do Bolsa Família com chip, o cartão de débito da Caixa ou o CPF da pessoa responsável familiar. Neste caso do CPF, o responsável familiar vai receber um código enviado por SMS para o celular cadastrado na Caixa Econômica. O código recebido por SMS deve ser utilizado somente no momento da validação da recarga. O MDS orienta que o código não seja compartilhado por WhatsApp, telefone ou com outras pessoas. Acesse gov.br/MDS e saiba quem pode ser beneficiário do Gás do Povo. Reportagem Érica Brás.
8: Nesta semana, comemora-se o Dia Mundial da Alfabetização, fase do ensino que é a base para o desenvolvimento de um indivíduo.
1: Ela garante o acesso a informações básicas e aos direitos fundamentais e abre portas para o futuro, mesmo quando ocorre depois da idade recomendada.
8: E é sobre a educação de jovens e adultos que vamos falar nessa reportagem, a partir da história de Nelma Maria, que nasceu no interior de Pernambuco.
1: Para que essa modalidade de ensino chegue a mais pessoas, foi criado um cadastro online acessível a qualquer um que quer voltar ou começar a estudar.
9: Filha única, na infância, Nelma Maria não teve outra opção que não trabalhar para ajudar em casa. Uma fase da vida que ficou marcada na memória.
10: Eu nasci e me criei na roça, trabalhando. Com 7 anos, tomava conta de um monte de bicho. E dali não era para sair para lugar nenhum.
9: Foi na terceira idade, aos 65 anos, que Nelma conseguiu, enfim, sentar em uma sala de aula. Ela é aluna da educação de jovens e adultos no Centro de Ensino Médio 3 da Ceilândia, cidade que fica a cerca de 35 quilômetros do centro de Brasília.
10: Era o meu sonho estudar. E depois que eu vim para essa escola, pronto, foi a minha felicidade, foi a minha alegria. E quando eu entrei, eu não sabia de nada. Eu errava tudinho. Agora não, tá tudo mais fácil para mim. Prova de português, passei, ganhei 9,5, na outra ganhei 7. Matemática, eu só errei 3. Eu fiquei tão feliz que eu saí daqui, eu tava flutuando.
9: A educação de jovens e adultos atende pessoas dos mais diferentes níveis de alfabetização e é um direito garantido por lei. Como lembra a secretária de Educação Continuada, alfabetização de jovens e adultos, diversidade e inclusão do Ministério da Educação, Zara Figueiredo.
11: Quando a gente tem, por exemplo, na Constituição, o artigo 205, dizendo que a educação é um dever do Estado e um direito do indivíduo, esse direito é para todos aqueles que estão na idade educacional, mas também aqueles que não tiveram acesso na idade considerada recomendada. Portanto, a EJA está dentro desse bojo constitucional.
9: Segundo o censo escolar de 2025, o país tinha mais de 2.200.000 estudantes matriculados na EJA em quase 30 mil instituições de ensino. Fernando Lourenço, diretor do Centro de Ensino Médio 3 da Ceilândia, onde estuda a Nelma Maria, que conhecemos no início desta reportagem, explica que a escola se preparou para acolher as diferentes realidades dos alunos. Mais da metade das 64 turmas da instituição de ensino são turmas da educação de jovens e adultos.
12: São dois mundos diferentes. O ensino médio regular é uma coisa e a educação de jovens e adultos é outra. O público é diferente, os professores são diferentes, todo o planejamento é diferente.
9: Professora da instituição, Etienne Melina, afirma que aprende todos os dias com os alunos da EJA. Ela diz que para manter o aluno dentro de sala de aula, a motivação precisa ser constante.
13: É um trabalho diário, porque todos os dias para eles vem alguma coisa diferente que acontece na vida deles, uma situação ou uma promoção no trabalho que modifica toda a rotina deles. Então é sempre um trabalho diário de manter aquele aluno ali.
9: Para facilitar o acesso de pessoas que não tiveram a oportunidade de concluir a educação básica na idade regular, foi criado o Cadastro da Educação de Jovens e Adultos. A plataforma é um auxílio para o aluno encontrar a oportunidade de matrícula mais adequada à sua realidade. O endereço é cadeja.mec.gov.br. Reportagem Luana Karen.
14: Solução inovadora para um problema grave e bastante comum, o chamado pé diabético.
1: Cientistas da Universidade de Brasília uniram látex natural e luz de LED em uma tecnologia que acelera a cicatrização de feridas causadas pela doença.
14: Os curativos desenvolvidos pelos pesquisadores prometem reduzir o caminho da recuperação dos pacientes.
1: Saiba mais no quadro Ciência na Prática.
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16: Uma tecnologia desenvolvida no coração do Brasil promete transformar o tratamento de feridas crônicas. Uma combinação de látex e luz de LED acelera a cicatrização do chamado pé diabético.
17: Eu sou o professor Adson da Rocha, professor e pesquisador da Universidade de Brasília e coordenador adjunto do projeto Rafa, desenvolvido especialmente para auxiliar no tratamento de feridas associadas ao pé diabético. O projeto Rafa nasceu a partir da experiência e das pesquisas voltadas para o tratamento de feridas de difícil cicatrização. A ideia fundamental foi combinar dois elementos que já são reconhecidos por seu potencial de favorecer o processo de cicatrização. O primeiro é uma película produzida a partir do látex natural e o segundo é a luz vermelha emitida por LED. No projeto Rafa, esses dois elementos são utilizados de maneira combinada.
16: A pesquisa alia o poder regenerativo da borracha natural e a capacidade de recuperação de tecidos pela luz de LED. O projeto caminha para se tornar um tratamento disponível para toda a população.
17: Os resultados obtidos até agora foram bastante positivos. Nesses estudos, nós observamos uma melhora significativa no processo de cicatrização e uma redução de tempo necessário para a cura das feridas quando comparado ao tratamento convencional. Atualmente, a tecnologia passou já por testes clínicos, né? E ele foi licenciado para uma empresa. A expectativa é que, concluídas essas etapas regulatórias necessárias, essa tecnologia possa chegar à população e tornar-se mais uma alternativa para o tratamento das complicações do pé diabético.
16: Acompanhe a pesquisa na página da Universidade de Brasília. E esse foi o Ciência na Prática, com produção de Warby Calil e edição de Edinaldo Júnior. E nosso encontro com o Saber Científico volta na próxima semana. Até lá.
14: Só em 2025, a Polícia Rodoviária Federal registrou mais de 22.700 infrações por motoristas não estarem usando cadeirinha e equipamentos de retenção, como o Bebê Conforto.
1: O Bebê Conforto é um dos primeiros equipamentos onde a criança fica e é colocada após o nascimento. Por isso, deve oferecer segurança aos pequenos.
14: Na hora de comprar, é importante ficar de olho se o equipamento está dentro das regras e possui o selo do Inmetro, o Instituto Nacional de Metrologia, Qualidade e Tecnologia.
18: Na hora de comprar o Bebê Conforto, segurança deve vir antes do preço ou da aparência. Para escolher o modelo certo, pais e responsáveis precisam observar as características da criança e as orientações do fabricante. Um dos primeiros itens a conferir é o selo de identificação da conformidade do Inmetro. No Brasil, os dispositivos de retenção para crianças têm certificação obrigatória e precisam atender os requisitos técnicos definidos pelo Instituto. O chefe de divisão de regulamentação e qualidade regulatória do Inmetro, Hércules Souza, explica que o selo significa que o produto passou por todos os testes de segurança.
19: O selo do Inmetro, né? Ele é evidência de que, de fato, esse objeto, componente, esse equipamento, o conforto, de fato, passou pelos ensaios, né? Estabelecidos pelos requisitos técnicos do Inmetro e atendem, portanto, a esse requisito estabelecido de maneira compulsória no país. Então, dispositivo de retenção para criança, incluindo aí Bebê Conforto, é um produto que tem que ser certificado compulsoriamente no Brasil.
18: Também é preciso conferir no produto e no manual os limites de peso e altura indicados pelo fabricante. As informações são importantes para saber se aquele modelo é adequado para criança. A Diana Carajá, empresária de uma loja de bebês em Brasília, destaca que os pais precisam ficar atentos à segurança e o conforto dos aparelhos.
20: É um dos primeiros ambientes que o recém-nascido vai vai ter que se adaptar. Segurança, conforto são prioridade. A marca é algo que você pode considerar como um ponto mais secundário.
18: Para bebês de até um ano ou com até 13 quilos, dentro do limite definido pelo fabricante, o bebê conforto deve ser usado no banco traseiro e de costas para o movimento do veículo. Em caso de dúvida ou irregularidade, o consumidor pode procurar os canais oficiais do Inmetro. Reportagem Pablo Mundim.
1: Não são só os bebês conforto que precisam de selo de conformidade. São 600 produtos que passaram a receber o selo do Inmetro, que atesta a qualidade e a confiabilidade do produto.
14: E para reformar a segurança, capacete, gás veicular e extintor de incêndio contam também com um QR Code, onde o consumidor pode checar na palma da mão se o selo é verdadeiro ou se houve falsificação.
1: Nós conversamos com Márcio Oliveira, presidente do Instituto, sobre essas inovações e o trabalho de testagem e garantia realizado pelo Inmetro. Acompanhe.
14: Presidente, bem-vindo à Voz do Brasil, um prazer ter o senhor com a gente aqui. Vamos falar sobre essa nova exigência dos capacetes para motociclistas, que agora eles têm que ter o selo de conformidade do Inmetro, né? O que que esse selo garante em relação aos capacetes?
21: Obrigado pelo convite, é uma grande satisfação poder falar um pouco das ações do Inmetro a toda a população, a todos os consumidores. Bom, na verdade, o capacete, ele é um dos 600 produtos regulamentados pelo Inmetro. Isso significa que capacete, brinquedo, gás natural veicular, cilindro, só pode ser fabricado ou comercializado no Brasil se for certificado. Nós criamos uma plataforma chamada Inmetro na palma da mão. E na primeira etapa, nós envolvemos os capacetes, daí a nova exigência, capacetes, cilindros de gás natural veicular e extintores de incêndio. Esses três produtos foram escolhidos face às grandes denúncias e às grandes notificações de acidente. Criamos essa nova marca, que é o selo digital do Inmetro, onde possui 5 itens de segurança que o consumidor pode identificar na hora, no simples fato de movimentar o capacete. Então, quando o consumidor movimenta o capacete, o selo aparece aprovado, ou então aparece a marca do Inmetro. Se não aparecer nessa logomarca, já é um indício de reprovação. Mas o item de maior segurança é exatamente o QR Code. Então, o consumidor, por meio de um aplicativo chamado Inmetro na palma da mão, que pode ser baixado no Android e iOS, de forma muito simples, sem muitas etapas, ele vai pegar a câmera, fazer a foto no QR Code e imediatamente vai ser direcionado para nossa atendente virtual, chamada A Medida. A Medida, com uma linguagem muito simples, vai perguntar: está com dúvida na compra desse capacete? O consumidor vai falar sim. Ato contínuo, ela vai dizer selo falso, ou vai dizer produto aprovado.
14: O Inmetro realiza testes que atestam a segurança. A gente está falando aqui dos capacetes, mas a gente poderia estar falando, por exemplo, de brinquedos, ou o senhor falou dos cilindros de gás natural, ou seja, coisas muito sensíveis, do ponto de vista do estrago, né, que podem causar. Então, eu queria que o senhor falasse um pouco mais sobre esses testes de segurança, como que eles são feitos, como que o Inmetro atesta a segurança dos produtos.
21: Além do fortalecimento da economia do nosso país, porque deixa a concorrência de forma competitiva, eliminando exatamente a pirataria, a concorrência desleal, mas além de toda essa questão econômica, existe o principal, que é a segurança. Nós temos, nos anos anteriores, registros de acidente doméstico com brinquedo, por exemplo. Brinquedo que, ao cair de uma altura pequena, solta a parte pequena. É muito comum uma criança até 3 anos de idade colocar na boca e causar um sufocamento. Então, são situações que jamais esse brinquedo seria aprovado pelo Inmetro. Nós temos ensaios em nossos laboratórios que simulam a garganta da criança. Então, são realizados vários ensaios, nós identificamos material tóxico na tinta. Também é comum a criança colocar o brinquedo na boca e ali estaria sendo contaminada. Brinquedos elásticos, já aconteceram casos de sufocamento, de enforcamento. Então são riscos que são eliminados quando existe a marca do Inmetro. Daí a grande relevância desse projeto. O consumidor levar para casa um produto certificado achando que está aprovado e na verdade o selo é falso, é um risco realmente em potencial. Mariana, são 600 produtos regulamentados pelo Inmetro, fora os instrumentos de pesar e medir, como a balança que você paga em função do peso, os radares no Brasil que você paga em função da velocidade que foi medida. O radar está mostrando que você está no limite da via 80 quilômetros e você recebe uma multa dizendo que você ultrapassou essa velocidade. Será que esse radar está verificado pelo Inmetro? Isso é a população que tem que tomar conhecimento. Solicitar do órgão de trânsito as informações ou visitar o nosso site do Inmetro. Então lá existe todas as informações. Ao abastecer seu veículo, aparece na bomba 20 litros. Será que saiu esses 20 litros? Foi colocado no seu tanque? Então nós temos toda essa infraestrutura da qualidade no país, são mais de 12 mil técnicos realizando de forma preventiva esse trabalho em todo o país.
3: Muito bem, nós conversamos com Márcio André Oliveira, presidente do Inmetro. Muito obrigada, presidente, pela sua entrevista à Voz do Brasil.
21: Mais uma vez, agradecemos muito a oportunidade e no caso de dúvidas, reclamações, denúncias, também nós temos à disposição da população a nossa ouvidoria. O número é o 0800-285-1818. 0800-285-1818. Muito obrigado.
3: E o Inmetro alerta sobre uma mensagem falsa que vem sendo enviada em nome da instituição.
4: O comunicado tem como alvo empresas e cidadãos e simula uma comunicação oficial relacionada a uma suposta inspeção.
3: A mensagem apresenta dados como número de processo, data de fiscalização, possíveis penalidades e prazo para regularização.
4: E inclui um botão com a indicação acessar notificação. O recurso pode ser utilizado para induzir o destinatário a clicar em links maliciosos ou fornecer informações.
3: O Inmetro esclarece que não emitiu o documento e reforça que a mensagem não deve ser considerada uma comunicação oficial.
4: Qualquer dúvida, a ouvidoria do Instituto pode ser acionada pelo site gov.br/Inmetro ou pelo telefone 0800-285-1818.
3: Operação do Ministério do Trabalho e Emprego resgatou mais de 400 trabalhadores de condições análogas à escravidão.
4: Desse total, mais da metade foram registrados apenas em Minas Gerais.
22: A operação resgatou 479 trabalhadores de condições análogas à escravidão. Entre os resgatados estavam 75 mulheres, 13 crianças e adolescentes e 66 migrantes, vindos de países como Argentina, Uruguai, Venezuela e Guiné-Bissau. Para realizar esse resgate, foram feitas 231 ações de fiscalização. As ações se concentraram principalmente no meio rural, no cultivo de café, cebola e batata inglesa. Houve resgate também no meio urbano, sobretudo nas construções. Há ainda casos de trabalho doméstico forçado. Em uma das situações, uma mulher de 51 anos era mantida trabalhando para uma família desde os 10 anos de idade, sem salário regular. Os empregadores foram notificados a rescindir os contratos de trabalho e a pagar aos trabalhadores um total de mais de R$1.400.000 em verbas trabalhistas e rescisórias. Os resgatados também receberão um seguro-desemprego especial. Se você desconfia de alguma ação de trabalho forçado, faça sua denúncia de forma sigilosa pela internet, no sistema IP, no site ip.cit.trabalho.gov.br. Márcia Fernandes, para a Voz do Brasil.
3: E o Ministério do Trabalho e Emprego estabeleceu prazo de 60 dias para que todos os nutricionistas, empresas beneficiárias, empresas fornecedoras e empresas facilitadoras realizem o recadastramento integral no PAT, o Programa de Alimentação do Trabalhador.
4: O prazo termina em 9 de novembro e o não cumprimento resulta na exclusão automática do cadastro no programa.
3: O recadastramento deve ser realizado em novopat.trabalho.gov.br.
4: E essas foram as
1: As informações são as notícias do governo federal.
0: Uma realização da Secretaria de Comunicação Social da Presidência da República.
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0: Fique agora com as notícias do Poder Judiciário e do Congresso Nacional. Boa noite.
1: Boa noite, até amanhã.
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23: Ministro Flávio Dino, do Supremo Tribunal Federal, o STF, retira sigilo da investigação de repasse de emendas ao filme em homenagem ao ex-presidente Jair Bolsonaro.
24: Terceira turma do Superior Tribunal de Justiça, o STJ, veda a interrupção repentina de cobertura de tratamento a paciente com TDAH após encerramento de contrato.
23: Justiça do Trabalho reforça a campanha Setembro Amarelo sobre a saúde mental nas empresas.
24: Boa noite, eu sou o Arthur
23: Filho. E eu sou Walter Lima.
24: O ministro Flávio Dino do Supremo Tribunal Federal retirou o sigilo da decisão proferida que autorizou a operação da Polícia Federal realizada nesta quinta-feira no âmbito de ação que investiga o repasse de emendas parlamentares para empresas ligadas ao filme Dark Horse, que retrata a trajetória do ex-presidente Jair Bolsonaro.
23: De acordo com a Polícia Federal, as investigações apontam a existência de uma organização criminosa formada por agentes públicos e privados, suspeita de direcionar verbas públicas para empresas subcontratadas de forma irregular, sem comprovação da efetiva prestação dos serviços contratados.
24: Entre os alvos dos mandados de busca e apreensão da operação estão o deputado federal Mário Frias e a da produtora de Dark Horse, Karina Gama.
23: Na decisão, o ministro Flávio Dino destacou que por envolver autoridades com foro por prerrogativa de função, impõe-se a remessa imediata ao Supremo Tribunal Federal.
24: A terceira turma do Superior Tribunal de Justiça, o STJ, decidiu que o plano de saúde não pode interromper de forma repentina o tratamento multidisciplinar de um paciente com TDAH.
23: Essa regra se aplica mesmo quando a operadora tenha exercido regularmente o direito de rescindir um contrato coletivo. Kátia Gomes.
25: O caso envolveu uma criança que fazia acompanhamento multidisciplinar para TDAH quando o contrato do plano de saúde foi rescindido. A operadora alegou que o acompanhamento não seria indispensável à sobrevivência da paciente. O colegiado deu parcial provimento ao recurso. Segundo a relatora, ministra Nancy Andrighi, a legislação prevê a necessidade de acompanhamento integral de pessoas com TDAH, inclusive com equipe multidisciplinar. Ela ressaltou que a proteção não significa assistência vitalícia, mas a cobertura deve durar por tempo razoável até alta médica, estabilização clínica ou uma alternativa que garanta a continuidade do tratamento.
24: A campanha Setembro Amarelo reforça a importância de falar sobre saúde mental também nas empresas.
23: A Justiça do Trabalho tem acompanhado de perto essa realidade. Larissa Batista.
26: Em 2025, mais de 546 mil benefícios por incapacidade temporária foram concedidos pela Previdência Social, relacionados a transtornos mentais e comportamentais. Em um caso recente, o TST determinou indenização a um bancário após reconhecer que a pressão por metas, os anos em cargos de chefia e os afastamentos médicos contribuíram para agravar o seu quadro depressivo. Atenta a esse cenário, a Justiça do Trabalho promove ações em defesa da saúde mental por meio do programa Trabalho Seguro. Se precisar de ajuda, ligue 188.
24: Ministério Público Federal fecha acordo que destina mais de R$1.800.000 ao Sistema Único de Saúde, o SUS, no Rio Grande do Sul.
23: O acordo prevê ainda 12 meses de prestação de serviços à comunidade. Vanessa Pereira.
27: O acordo de não persecução penal foi firmado entre o Ministério Público Federal e duas investigadas, a sócia proprietária e a supervisora comercial de uma empresa fornecedora de materiais médico-hospitalares. hospitalares por corrupção ativa e associação criminosa em esquema de pagamento de propina a médicos do SUS no município de Passo Fundo, no Rio Grande do Sul. Segundo o acordo, os mais de 1,8 milhão de reais serão repassados ao SUS. Além das obrigações financeiras, cada investigada deverá prestar 4 horas semanais de serviços à comunidade durante um ano.
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24: A você, uma boa noite.
6: E até amanhã.

0: Mogroba.
1: E eu sou Humberto Pinheiro.
0: E estes são os destaques de hoje do Jornal do Senado, que começa agora.
1: Sancionada lei que acaba com taxa das blusinhas para compras internacionais de até $50.
0: União terá fundo para ampliar acesso gratuito à justiça.
1: Setembro Amarelo. Senado debate prevenção do suicídio e valorização da vida.
0: Boa noite.
1: Boa noite.
0: Foi sancionada a lei que acaba com a chamada taxa das blusinhas sobre compras internacionais de até $50.
1: A norma acaba com a cobrança de 20% de imposto de importação. O texto foi aprovado pelo Congresso Nacional na semana passada. Senadores defenderam que a medida deve beneficiar os consumidores com menor poder de compra. Repórter Lana Dias.
2: Foi oficializado em lei o fim do imposto de importação de 20% sobre compras internacionais de até $50, a chamada taxa das blusinhas. A norma também diminui de 60% para 30% a tarifa sobre mercadorias de até $3.000. A lei altera a cobrança do imposto de importação, mas as compras ainda continuam sendo tributadas pelo ICMS, imposto que pode variar de acordo com o estado. Quando a proposta foi aprovada no plenário do Senado, a relatora, senadora Leila Barros, do PDT do Distrito Federal, afirmou que a medida deve beneficiar os consumidores com menor poder de compra.
3: E nós sabemos quem são muitos dos brasileiros que utilizam essas compras de pequeno valor. São pessoas que procuram um produto mais barato, são famílias que precisam fazer o orçamento caber no final do mês, são trabalhadores que pesquisam preço, comparam alternativas e encontram no comércio eletrônico uma maneira de ampliar o seu poder de compra.
2: A princípio, as regras foram determinadas por medida provisória do Poder Executivo, que estava em vigor desde maio. Mas o texto recebeu modificações no Congresso Nacional. Uma delas foi a isenção da tarifa sobre medicamentos importados para tratamento de doenças raras ou negligenciadas que não tenham similar nacional. Também foi incluída a avaliação periódica pelo Ministério da Fazenda para verificar os efeitos econômicos da medida. A primeira deverá ser feita no prazo de 3 meses e as próximas em um intervalo de até 6 meses. Escada, abrangendo setores de têxteis e vestuário, calçados, acessórios, brinquedos e cosméticos. O regime de tributação também deve passar por avaliação anual do Congresso Nacional. O Poder Executivo fica autorizado a estabelecer limites de frequência nas compras, para evitar o fracionamento de remessas e a utilização da isenção para fins comerciais.
0: Uma nova lei também sancionada mudou as regras da relação entre contribuintes e o fisco. Na prática, a ideia é ter multas mais proporcionais e dar mais caminhos para resolver divergências sem precisar ir à justiça. A regra geral agora é que a multa não ultrapasse 75% do imposto devido e quem regularizar a situação por conta própria poderá ter desconto na penalidade. O desconto é maior para quem paga ou parcela a dívida logo no início da discussão. Em casos mais graves, como fraude ou sonegação, a multa poderá chegar a 100%. Para quem é reincidente, pode chegar a 150%.
1: A lei também amplia a possibilidade de acordos entre o contribuinte e o fisco por meio de mediação e transação tributária e prevê a arbitragem especial tributária em que um terceiro imparcial poderá decidir o conflito sem que a disputa precise chegar ao judiciário. Para o relator da proposta, senador Efraim Filho, do PL da Paraíba, as mudanças reduzem a burocracia e dão mais segurança jurídica ao bom contribuinte.
4: O objetivo não é enfraquecer a administração pública, também não é criar privilégio para o contribuinte. O objetivo é construir equilíbrio, cobrar corretamente de quem deve, combater fraude e sonegação, mas preservar garantias mínimas para o contribuinte de boa fé.
0: O senador Flávio Arnes, do PSB do Paraná, destacou a importância da proposta que permite o saque do FGTS quando o trabalhador ou seu dependente for diagnosticado com esclerose múltipla ou esclerose lateral amiotrófica, conhecida como ELA. O projeto já foi aprovado pelo Senado e atualmente está em análise na Câmara dos Deputados.
1: O parlamentar enfatizou que a medida reconhece que as consequências do diagnóstico não se limitam a questões de saúde, mas atingem outras áreas da vida do paciente. Dados da Associação Brasileira de Esclerose Múltipla apontam que cerca de 40 mil brasileiros convivem com a condição autoimune, que afeta o sistema nervoso central e pode gerar desde dificuldades motoras até problemas cognitivos e visuais.
5: Essa proposta reconhece que o diagnóstico de uma doença crônica produz impactos que ultrapassam a dimensão clínica e atingem toda a organização familiar e financeira.
0: E uma nova lei criou um fundo para ampliar o acesso gratuito à justiça para pessoas que precisam de assistência.
1: A norma ainda determina que a execução dos recursos do fundo seja divulgada em um portal público de transparência. Repórter Patrícia Oliveira.
6: Para fortalecer a Defensoria Pública da União, um novo fundo deverá promover a prestação de assistência jurídica gratuita a quem não tem condições de pagar. O fundo teve origem em projeto de lei aprovado no Senado e de iniciativa da própria Defensoria. Entre as fontes de recursos estão dotações do orçamento e 5% das custas recolhidas na Justiça da União. Em plenário, o senador Eduardo Gomes, do PL de Tocantins, destacou que o fundo deve aumentar a capacidade de atendimento à população,
7: contribuindo para ampliação e qualificação do acesso à justiça e para a promoção dos direitos fundamentais, especialmente das pessoas em situação de vulnerabilidade.
6: A nova lei também determina que a execução dos recursos do fundo seja divulgada em um portal público de transparência. A lei entrará em vigor em outubro, 45 dias após a publicação.
0: E as futuras polícias municipais poderão ter mais autonomia para serem criadas. O Senado analisa uma mudança na PEC da Segurança Pública que retira a exigência do aval dos conselhos estaduais para a criação dessas corporações.
1: A emenda será analisada na próxima reunião da Comissão de Constituição e Justiça. Repórter Bruno Lourenço.
8: A PEC da Segurança diz que os municípios poderão constituir polícias para o policiamento ostensivo e comunitário e que essas corporações passarão por uma certificação periódica pelo Conselho Estadual de Segurança Pública e Defesa Social. O senador Alessandro Vieira, do MDB de Sergipe, apresentou um pedido para retirar o dispositivo.
9: Ao criar uma nova instância política de controle e fiscalização, de um ente federado por outro, porque observe, esse Conselho Estadual, ele vai interferir na autonomia de um órgão municipal. E isso não faz sentido do seu ponto de vista jurídico.
8: O relator Rogério Carvalho, do PT de Sergipe, defende a chamada acreditação para buscar padronização e qualidade.
9: É para garantir que as normas federais únicas, ou seja, um sistema de referência, uma norma federal, se aquelas normas estão ou não sendo aplicadas por aquela corporação que está nascendo.
8: A emenda que retira a acreditação das polícias municipais por um conselho estadual deve ser analisada na próxima reunião da CCJ.
0: O silêncio também pode ser um sinal de alerta quando o assunto for depressão e ansiedade. No Setembro Amarelo, a Comissão de Direitos Humanos debateu formas de prevenir o suicídio e de fortalecer a valorização da vida.
1: Especialistas destacaram a importância de identificar situações de fragilidade emocional e apresentaram redes de apoio que podem ajudar quem enfrenta momentos de crise. Repórter Douglas Castilho.
10: Amarelo é a cor que representa um sinal de alerta. São 720 mil pessoas no mundo todo ano, segundo a OMS, vítimas de uma dor às vezes visível só para quem sofre. A presidente da Comissão de Direitos Humanos, senadora Damares Alves, do Republicanos do Distrito Federal, destacou que a questão é mais complexa do que a depressão e precisa de uma abordagem também complexa.
11: Prevenir significa, portanto, atuar também nas escolas, nas famílias, nas comunidades, enfrentar o bullying, o cyberbullying e as violências. Promover competências socioemocionais e identificar precocemente sinais de sofrimento e garantir acesso oportuno ao cuidado.
10: O representante do Centro de Valorização da Vida, CVV, Alan Teixeira Lima, apresentou o trabalho da instituição, que é referência internacional no tema.
12: Nós somos mais conhecidos pelo telefone 188. No último ano, a gente fez 2 milhões de apoios emocionais. Uma pessoa pode ligar quantas vezes quiser para o CVV.
10: Outro canal de apoio é a rede Pode Falar, voltada ao apoio a jovens que tenham de 13 a 25 anos, período em que o suicídio figura entre as principais causas de morte. Se precisar, peça ajuda.
1: Edição de Paula Groba e trabalhos técnicos de Eliseu Caires. O Jornal do Senado fica por aqui. Acompanhe agora as notícias da Câmara dos Deputados. Boa noite.
0: Boa noite e até amanhã.
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14: Câmara pode incluir sardinha em lata na lista de produtos da cesta básica.
15: Proposta prorroga bolsas de ensino superior por nascimento de um filho.
16: Projeto cria política para acompanhar tecnologias criadas pela sociedade.
17: Boa noite. Avança na Câmara a proposta que institui uma política nacional para o acompanhamento de tecnologias desenvolvidas pela sociedade. A repórter Mônica Tati tem os detalhes.
18: Proposta em análise na Câmara institui a Política Nacional de Tecnologia Social. O projeto, apresentado pela deputada Jandira Fegali, do PCdoB do Rio de Janeiro, define a tecnologia social como um conjunto de processos coletivos, colaborativos e interdisciplinares que priorizam a inovação tecnológica voltada à democratização do desenvolvimento. Jandira Fegali fala sobre a importância de criar uma política para o setor, aproveitando a criatividade da sociedade.
19: Por exemplo, nas comunidades, nas favelas, em todo canto, período da enchente semiárido, que tecnologia o povo usa para dar suas soluções. A moeda complementar foi uma solução popular que começou no Ceará. E muitas outras soluções, inclusive medicinais. Então, a tecnologia social é aquela que vem inovado pelo povo e que precisa estar regulamentado em lei para que seja valorizada, reconhecida, fomentada e que a gente consiga, inclusive, dar a propriedade intelectual, que para eles é coletiva, para que essa inovação seja de fato respeitada.
18: As iniciativas previstas na proposta incluem áreas como água, alimentação, educação, energia, habitação, saúde, meio ambiente, inclusão digital e de assistência para pessoas com deficiência. A proposta prevê a prioridade na análise de pedidos de patente ou de registro dessas tecnologias no INPI, o Instituto Nacional da Propriedade Industrial. A titularidade dos direitos de invenção será decidida nos próprios contratos de fomento, garantindo que as comunidades que ajudaram a criar a solução também participem dos benefícios. Também estão previstos mecanismos que permitem que estados e municípios possam aderir às ações e que recebam apoio técnico do governo federal. A deputada Jandira Fegali explica que a construção do projeto envolveu vários setores da sociedade e governamentais.
19: Fizemos uma construção com o Ministério de Ciência, Tecnologia e Inovação e com os movimentos que representam essas várias tecnologias que surgiram no mundo, inclusive com alguns bancos de fomento, como o Banco do Brasil, como a Embrapa, Caixa Econômica, também participaram dessa construção. E finalmente a gente aprovou um projeto que identifica esse conjunto de contribuições, essa comunhão de contribuições que nós fizemos aqui na Comissão de Ciência, Tecnologia e Inovação.
18: O texto aprovado pela Comissão de Ciência, Tecnologia e Inovação da Câmara retirou o repasse de recursos do Fundo Nacional de Desenvolvimento Científico e Tecnológico para a Política, mas manteve a possibilidade de apoio através de dotações orçamentárias e por instrumentos de fomento já existentes. O projeto que institui a Política Nacional de Tecnologia Social ainda será analisado pelas comissões de Finanças e Tributação e de Constituição e Justiça. E se for aprovado, pode seguir direto para a votação no Senado. Da Rádio Câmara de Brasília, Mônica Tati.
13: Desenvolvimento Regional.
20: A Comissão da Amazônia aprovou o projeto que prevê a criação de cooperativas têxteis comunitárias. Relator do texto no colegiado, Zezinho Barbari, do PP do Acre, acredita que com a medida, famílias vulneráveis financeiramente terão mais renda e trabalho nas regiões norte e nordeste.
21: Zezinho Barbari informa que os órgãos federais vão dar preferência à compra de uniformes feitos por essas associações locais. Além disso, o deputado acrescenta que o programa incentiva o reaproveitamento ecológico de tecidos.
20: Proposta de Paulo Alexandre Barbosa, do PSD, quer o reconhecimento de Ibirá, cidade do noroeste de São Paulo, como capital nacional das águas medicinais. Em sua justificativa, ele afirma que o poder terapêutico das águas termais do município é conhecido desde 1909.
21: Segundo Paulo Alexandre Barbosa, as condições geológicas locais determinam os altos índices de vanádio, de ação antioxidante e controle glicêmico e o pH alcalino das águas. Para ele, a concessão do título busca também estimular o turismo e a preservação do patrimônio natural.
13: Consumidor.
20: Saulo Pedroso, do PSD de São Paulo, defende a criação de um sistema para rastrear e autenticar bebidas alcoólicas importadas. A medida prevê selos físicos e digitais com informações sobre origem, produtor, importador e lote, além de um aplicativo para que o consumidor possa verificar a autenticidade do produto.
21: Para Saulo Pedroso, a proposta ajuda no combate à falsificação de bebidas e aumenta a segurança dos consumidores. O sistema também deverá integrar informações com os órgãos de fiscalização e permitir a identificação de irregularidades ao longo de toda a cadeia de distribuição.
2: Direitos Humanos.
20: Eros Biondini, do PL de Minas Gerais, apresentou projeto para assegurar a livre manifestação de crenças religiosas, incluindo pregações e citações de textos sagrados. A proposta determina que a simples expressão de dogmas ou convicções religiosas não seja enquadrada como crime.
21: O texto de Eros Biondini também pede que plataformas digitais retirem conteúdos exclusivamente por reproduzirem textos sagrados ou ensinamentos religiosos. A remoção poderá ocorrer por ordem judicial quando houver intenção comprovada de incentivar a prática de crimes violentos.
2: Educação.
20: Avança na Câmara a proposta que permite a prorrogação de bolsas de ensino superior por nascimento de um filho. A repórter Silvia Munhato tem os detalhes.
3: A Comissão de Educação da Câmara dos Deputados aprovou o projeto de lei que garante a pesquisadores e estudantes do ensino superior o direito de prorrogar o prazo de suas bolsas de estudo em caso de nascimento de filho. Pelo texto, bolsas de estudo com duração mínima de 12 meses poderão ter seus prazos estendidos por até 180 dias se houver comprovação de afastamento por nascimento, adoção ou obtenção de guarda judicial. A legislação atual já permitia a prorrogação dos prazos de vigência das bolsas de estudo em caso de adoção. A proposta também permite que dois bolsistas usufruam do benefício simultaneamente pelo mesmo evento de adoção ou guarda. O relator, deputado professor Alcides, do PSDB de Goiás, diz que o texto é do interesse do sistema educacional.
22: Do ponto de vista educacional, a proposição é meritória, uma vez que apresenta medidas concretas para favorecer, de um lado, a participação dos pais no cuidado dos filhos, desde o nascimento ou adoção, ao mesmo tempo em que favorece a continuidade e conclusão de estudos e pesquisa dos estudantes pai. Ademais, na hipótese de ambos os pais da criança, nascida ou adotada, serem bolsistas, a matéria tem o mérito de assegurar aos dois o direito do afastamento das atividades acadêmicas e a prorrogação da bolsa de estudos.
3: O projeto que permite a prorrogação de bolsas de estudo do ensino superior pelo nascimento de filhos dos estudantes será analisado agora pelas comissões de Previdência, Assistência Social, Infância, Adolescência e Família e de Constituição, Justiça e de Cidadania. Da Rádio Câmara de Brasília, Silvia Minhato.
21: Tarcísio Mota, do PSOL do Rio de Janeiro, apresentou o projeto que garante tempo de planejamento para professores da educação básica. O texto estabelece que, quando a jornada for organizada por horas-aula, o limite de atividades em sala deve ser calculado pelo mesmo critério.
23: Tempo de planejamento para professor é decisivo para que a educação de qualidade aconteça. E nós não podemos deixar a covardia que alguns governos estão fazendo de contar o tempo de forma a obrigar o professor a pegar mais turmas sem receber um centavo a mais por isso. Esse projeto, portanto, garante a proporcionalidade. 3 aulas dadas, 1 aula de planejamento.
20: Tarcísio Mota sustenta que a regra mínima de proporcionalidade permite ao professor preparar aulas, elaborar provas e cuidar da saúde mental. Ele reforça que condições mais justas de trabalho para docentes asseguram melhor qualidade aos estudantes.
2: Trabalho.
21: Bibo Nunes, do PL do Rio Grande do Sul, é favorável ao projeto que amplia a licença paternidade para pais de recém-nascidos prematuros ou que precisem de internação hospitalar após o parto. O deputado explica que a prorrogação seria equivalente ao período de internação do bebê.
20: Ele acrescenta que, para ter direito ao benefício, será necessário comprovar a prematuridade ou a internação por meio de documentação hospitalar. Bibo Nunes explica que a ideia é garantir a presença do pai pai ao lado da mãe e do bebê durante um período de maior vulnerabilidade.
4: Um prematuro tem que ter uma necessidade reconhecida de atenção especial. E o pai tem que estar junto com a mãe nesses momentos difíceis. Não é fácil ter filho prematuro. Imagine gêmeos que normalmente são prematuros. E como é que ficam os pais se não tem o pai ao lado da mãe o tempo todo? Se o recém-nascido precisa de 1 mês, 2 meses, 3, 4, o tempo que for, isso é fundamental, isso não é regalia nenhuma, é simplesmente reconhecer a parte humana de quem está vindo ao mundo, que é o nascituro.
21: Fábio Garcia, do União de Mato Grosso, propõe criar uma política nacional de gestão de desempenho e eficiência para o serviço público. O projeto prevê avaliações periódicas dos servidores com base em critérios objetivos, como produtividade, qualidade do trabalho e atendimento ao público.
20: A proposta também reconhece o bom desempenho com bônus, capacitação e prioridade para ocupar funções de confiança. Fábio Garcia afirma que a intenção é melhorar a qualidade dos serviços públicos sem alterar os planos de carreira dos servidores.
13: Economia.
21: O plenário da Câmara pode votar projeto que inclui a sardinha em lata na lista de produtos da cesta básica isentos de impostos. Quem explica os detalhes é o repórter Antônio Vital.
5: Ganhou o regime de urgência e pode ser votado a qualquer momento no plenário da Câmara projeto que inclui a sardinha em lata na lista de produtos da cesta básica. Se a proposta virar lei, a sardinha passa a ter alíquota zero no pagamento de 2 novos impostos criados pela reforma tributária e que passam a ser cobrados no ano que vem. O Imposto sobre Bens e Serviços, o IBS, e a Contribuição sobre Bens e Serviços, a CBS. O IBS será distribuído a estados e municípios. Já a CBS será um imposto federal. Eles vão incidir sobre mercadorias e serviços, inclusive importados. A reforma criou ainda outro tributo, o Imposto Seletivo, que será cobrado sobre produtos que fazem mal à saúde. Esses tributos vão substituir o PIS, a COFINS, o IPI, o ICMS e o ISS. A reforma tributária, aprovada no ano passado, isentou da cobrança do IBS e da CBS os artigos da cesta básica, inclusive carnes, o que não estava no texto e foi acrescentado durante a votação. Outros produtos com alíquota zero são alimentos como arroz, leite, manteiga e queijos. O projeto que ganhou o regime de urgência foi apresentado pelo deputado Luiz Nishimori, do PSD do Paraná, presidente da Frente Parlamentar da Pesca. A proposta será analisada junto com outra parecida, apresentada pela deputada Ana Paula Lima, do PT de Santa Catarina. Ainda será designado um relator para apresentar um texto único. A justificativa dos autores é que a sardinha em lata é uma fonte de proteína importante para pessoas com menor renda, além de relevante para o setor pesqueiro nacional, que por ano produz mais de 100 mil toneladas do produto. O deputado Pedro Lupion, do Republicanos do Paraná, coordenador da Frente Parlamentar da Agropecuária, defendeu o regime de urgência para a proposta.
6: No dia da votação da reforma tributária, nesse plenário, a questão da sardinha estava no texto. Nós trabalhamos isso junto com as carnes, da mesma maneira que foi feita em relação às outras carnes, com a inclusão na cesta básica, e uma questão de texto prejudicou o setor inteiro pesqueiro, justamente nessa questão da sardinha.
5: Com regime de urgência, o projeto pode ser votado diretamente no plenário, sem passar pela análise das comissões permanentes da Câmara. Mas a medida não foi unânime no plenário. O deputado Hildo Rocha, do MDB do Maranhão, criticou a urgência, que pode acelerar a análise do projeto e alterar a reforma tributária.
7: Essa matéria, além de não tramitar nas comissões, o que já está errado, essa proposta de lei complementar, ela altera uma regulamentação da reforma tributária que fizemos recentemente. Reforma tributária que entra em vigor a partir do ano que vem, de 2027. Ou seja, ainda nem entrou em vigor e já estamos mudando para beneficiar interesses particulares, não interesses da nação brasileira.
5: Ainda não há data para votação no plenário da Câmara do projeto que inclui a sardinha em lata na lista de produtos da cesta básica. Da Rádio Câmara de Brasília, Antônio Vital.
13: Segurança Pública.
20: Delegado Palumbo, do Podemos de São Paulo, defende criminalizar a transmissão intencional de treinamento operacional a organizações criminosas. O deputado explica que a proposta também alcança agentes públicos que repassarem esse tipo de conhecimento.
21: Delegado Palumbo argumenta que facções têm atuado de forma cada vez mais profissional com o apoio de agentes que se corrompem. Essa prática, segundo ele, eleva o grau de letalidade das ações criminosas, comprometendo a efetividade das políticas públicas de segurança.
23: O indivíduo que faz isso tem que ficar preso. A pena é estipulada em 12 anos e tem que ficar preso mesmo. Todos aqueles que se corrompem, sejam policiais, agentes

0: Luiriane Lins também propõe detalhar na lei as situações que caracterizam esse crime, como trabalho forçado, jornada exaustiva, condições degradantes e restrição da liberdade por dívida. Pela proposta, a pena deve ser aumentada quando a vítima for criança ou adolescente.
1: Kiko Seleguin, do PT de São Paulo, quer proibir que pessoas que cometeram crimes hediondos recebam pagamento pela divulgação de seus delitos. A proposta prevê nulidade de contratos com produtoras, editoras e plataformas de streaming para livros, séries, filmes ou entrevistas sobre os crimes.
0: Pelo texto de Kiko Seleguin, os valores pagos aos criminosos ou a seus herdeiros deverão ser revertidos ao Fundo Penitenciário Nacional ou ao Fundo Nacional de Segurança Pública. Segundo o deputado, o objetivo é evitar que condenados lucrem com a violência e com a dor das vítimas.
1: Projeto de Pedro Lucas Fernandes, do União do Maranhão, determina que as unidades da Casa da Mulher Brasileira ofereçam acesso facilitado à perícia médico-legal para as vítimas de violência doméstica. O deputado explica que o exame poderá ser feito na própria unidade.
0: A ideia, segundo Pedro Lucas Fernandes, é evitar que a vítima se desloque para diferentes órgãos e enfrente novos constrangimentos, além de reduzir o risco da perda de provas. O texto também prevê atendimento humanizado e cooperação entre União, Estados, Distrito Federal e municípios.
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1: Justiça. Marcelo Crivella, do Republicanos do Rio de Janeiro, destaca a promulgação de lei que responsabiliza civilmente pais ou mães por abandono afetivo dos filhos. O parlamentar afirma que o pagamento de pensão não substitui a presença familiar na rotina da criança.
3: Não basta pagar a pensão para o filho. É preciso que o pai ou a mãe participem da vida dele. Uma criança adoece, então o pai não vai estar lá para dar apoio a ela. Uma criança passa numa prova ou fica reprovada, ela não vai ter o carinho do pai. E uma criança que vai disputar uma competição na escola, os pais dos outros estão presentes e o dela ausente. Essa lei do abandono afetivo tornou um ilícito civil. Eu gostaria que fosse crime, mas o Congresso assim não aprovou. Ficou apenas o ilícito. Portanto, terá que pagar indenização pelo abandono afetivo.
0: Marcelo Crivella avalia que a nova lei pode reeducar responsáveis que cumprem obrigações financeiras, mas se afastam da vida dos filhos. Ele observa que a indenização passa a ser aplicada quando a ausência afetiva causar prejuízo à criança ou ao adolescente.
1: Termina agora o jornal Câmara dos Deputados, produzido pela Rádio Câmara, com trabalhos técnicos de Wellington Teles e apresentação de Luciana Vieira e Val Monteiro. Boa noite.
0: A Voz do Brasil está de volta amanhã. Uma boa noite para você.
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0: Bem-vindos, ouvintes! Estamos começando o nosso programa Golden Night, a apresentação Messias Rocha, levando para vocês sucesso nacional e internacional durante toda a noite. Então, se você está aqui no nosso programa, quer curtir junto conosco, é só você ligar para o nosso telefone com o DDD 88, número 99917-1040. Bem, então vamos curtir o melhor da música, amigo ouvinte, já começando com Leonel Rich de Endless Love, participação de Diana Rossi, Biafra, Te Amo, Madonna, Laís Bonita e Débora Blando, A Maçã. Para vocês agora, quando são exatamente 20 horas e 8 minutos.
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1: Bem, amigos ouvintes, de volta aí com o nosso programa Gold Night. Bem, o presidente Domingos e o vice Davi convidam o pessoal de Oitizeira e Quandu para mais uma reunião que será no dia 19/9, às 19 horas, no grupo de apoio da localidade de Quandu. Avisamos que será... no clube, né, que acontecerá lanche para todos. Apoio Mercearia Udiaci de Oitizeiro, Francisco Expedito Patrícia, também o Lindenberg Duval, Pizzaria Marcal, Marcenaria Neno do Oitizeiro, Apoio do Gatão, Oficina do Veríssimo do Quandu e Cantinho do Lado Quandu. Então, aí nessa reunião lá do grupo, né, da associação lá de Oitizeiro e Quandu, então todos convidados a participar no dia 19/9, às 19 horas.

0: Caxias e Terezinha.
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0: Meus amigos ouvintes, sucesso sempre aqui no nosso Gold Night, você junto comigo para mais uma noite maravilhosa. Bem, hoje temos de aniversário aqui nosso amigo Antônio Carlos Borges Freire, lá de Belfor Roxo, Rio de Janeiro. Luciélio Paiva do Açude do Mato, vereador aqui de Rio Taba, né? Etnan Silva Domingos, da Rampa de Cima. E Linda Cruz, lá do bairro Vermelho, nosso amigo Claudinei Paiva, lá do bairro Vermelho também. Então, esses são os aniversariantes de hoje. Bem, agora vamos curtir Ed Sheeran, Photograph, para vocês, amigos ouvintes, quando são exatamente 20 horas e 29 minutos.
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sucesso no seu, no meu, no nosso Golden Night. Apresentação Messias Rocha, levando para você sempre sucessos inesquecíveis. Deixa eu mandar um alô aqui especial para o meu amigo Valdeci lá em Russas, que está curtindo a nossa programação. Então você aí que está ligado no nosso programa, vou estar junto contigo até às 22 horas. Então não deixa de participar e ligar através do nosso telefone com DDD 88, número 99 17 10 40.

0: Bem, vamos curtir agora Love You, Décadas Explosivas, Cássia Eller, Palavras ao Vento, Toni Braxton com Real Men the World. Vamos ter também Heróis da Resistência, Só pro Meu Prazer. Então essa é a nossa próxima sequência, amigos ouvintes. Você curte comigo agora às 20 horas e 50 minutos.
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